0: em qualquer coisa e peça a Deus aquilo que lhe interessa e tenha fé. Se você fizer isso, vai dar certo, vai dar certo. Quem está falando aqui é Franli. Essa oração foi feita aqui na sede da Rede Rádio Verde Campos, com todos os funcionários daqui da rádio. Todos nós fizemos com fé, pedindo para que você tenha saúde, nossos ouvintes, nossos queridos amigos. Então, só quero lhe dizer para você, tenha fé e reze conosco esse Pai Nosso.
1: Pai Nosso que estás nos céus, santificado seja o vosso nome. Venha a nós o vosso reino, seja feita a vossa vontade, assim na terra como no céu. O pão nosso de cada dia nos dai hoje, perdoai as nossas ofensas, assim como nós perdoamos a quem nos tem ofendido. E não nos deixeis cair em tentação, mas livrai-nos do mal. Amém. Ave Maria, cheia de graça, o Senhor é convosco. Bendita sois vós entre as mulheres. Bendito é o fruto do vosso ventre, Jesus. Santa Maria, Mãe de Deus, rogai por nós, pecadores, agora e na hora de nossa morte. Amém.
2: Esse Pai Nosso e Ave Maria é um oferecimento da família da Rede de Rádio Verdes Campos Sat e suas afiliadas. Para todas as pessoas que estão nesse momento passando por situação difícil nos hospitais, com a Covid ou com outras doenças. E também para todas as famílias que estão sofrendo porque perderam seus entes queridos. Rogamos a Deus que Ele console cada coração sofredor nesse momento tão difícil nas nossas vidas. A família da Rede de Rádio Verdes Campos Sat e suas afiliadas têm a certeza que juntos vamos passar por tudo isso e sair do outro lado mais forte.
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1: Meus amigos, se nesse momento algum de vocês me perguntasse onde estão os meus passos, eu não saberia dizer. Mas em nome de Deus, eu agradeço e peço que cada fã, cada amigo, cada irmão que dê um passo por mim, porque eu não sei onde estão os meus passos.

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0: Obrigado.
1: Olá, amigos. Quem fala aqui é Franley. Quero dizer o seguinte: para você ter êxito na fé, você precisa ter fé. Se você não tiver fé, você não vai ter êxito. Saiba de uma coisa, que um dos melhores remédios, melhor antibiótico, é a fé. Você quer que dê certo sua fé? Se concentre, levante as mãos para cima, se encoste em qualquer, numa parede, em qualquer coisa, e peça a Deus aquilo que lhe interessa. E tenha fé. Se você fizer isso, vai dar certo, vai dar certo. Quem está falando aqui é Franley. Essa oração foi feita aqui na sede da Rede Rádio Verde Campos, com todos os funcionários daqui da rádio. Todos nós fizemos com fé, pedindo para que você tenha saúde, nossos ouvintes, nossos queridos amigos. Então, só quero lhe dizer para você, tenha fé e reze conosco esse Pai Nosso.
2: Pai Nosso que estás nos céus, santificado seja o vosso nome. Venha a nós o vosso reino, seja feita a vossa vontade, assim na terra como no céu. O pão nosso de cada dia nos dai hoje. Perdoai as nossas ofensas, assim como nós perdoamos a quem nos tem ofendido. E não nos deixeis cair em tentação, mas livrai-nos do mal. Amém. Amém.

0: rogai por nós, pecadores, agora e na hora de nossa morte. Amém.
1: Esse Pai Nosso e Ave Maria é um oferecimento da família da Rede de Rádio Verdes Campos Sat e suas afiliadas. Para todas as pessoas que estão nesse momento passando por situação difícil nos hospitais, com a Covid ou com outras doenças. E também para todas as famílias que estão sofrendo porque perderam seus entes queridos. Rogamos a Deus que Ele console cada coração sofredor nesse momento tão difícil nas nossas vidas. A família da Rede de Rádio Verdes Campos Sat e suas afiliadas têm a certeza que juntos vamos passar por tudo isso e sair do outro lado mais forte.
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muito bom dia para você, ouvindo a nossa programação. Bom dia, Brasil! Nesse momento, gente, iniciando pela primeira vez, diretamente de Esperantinópolis, o programa Domingo no Clube, tá bom, gente? De Esperantinópolis para todo o Brasil, pela rede de rádios Verdes Campos Sati. Aqui na região central, 91.3, tá bom, gente? E pelo Brasil afora, tá, são muitas emissoras aí, gente, interligadas com a gente nesse momento. Agradecer aí toda a rede que já acompanhando por fim a programação, tá bom, gente? Diretamente de Esperantinópolis para todo o Brasil, tá bom, gente? O nosso forte abraço a você que tá ouvindo a programação, onde quer que você esteja. Muito bem, gente, domingão, né? Gostoso, bom de você tá em casa, né, gente amiga? Você que tá na sua chácara, que tá passeando, tá no carro, obrigado pela carona. Tá em casa, muito obrigado pela companhia, tá bom, gente? Dia de reunir a família, dia de estar com os amigos, de boa, curtindo a música no rádio, viu, gente? Aqui você já sabe, na 91.3 só toca música boa, viu, gente? Música de conteúdo positivo. Aqui tem esse negócio de dizer, não vai tocar música da moda, não. Aqui vai tocar música boa, viu, gente? Então você já sabe como é que aqui é a nossa programação. Fala um pouco da nossa cidade de Esperantinópolis, gente. A cidade de Esperantinópolis que foi emancipada, tá bom, gente? Em 1954, no dia 27 de junho, hoje, gente, com seus 72 anos, uma cidade de aproximadamente 18 mil habitantes, cidade acolhedora na região central do Maranhão, conhecido como Médio Mearim, viu, gente? Banhada pelo Rio Mearim, por sinal. Exatamente, uma cidade que ainda o pessoal sobrevive muito à cultura, o comércio vem crescendo, tem pontos turísticos, já vou falar para vocês também sobre isso. Tá aí, gente, é isso, é Esperantinópolis, tá bom, gente? Tem um ditado que diz que quem bebe dessa água sempre volta. Então você que tá ouvindo a rádio, queira conhecer aqui o nosso município, tá bom, gente? Está na região central do Maranhão, aproximadamente 341 quilômetros da capital São Luís. A cidade foi agraciada também, gente, agora recentemente, pela emissora de rádio Verdes Campos Sati, aqui operando em 91.3. E também a loja, né, gente, dos produtos GF8, que já está instalada na cidade, já funcionando normalmente no mesmo prédio da rádio, na rua Cláudio Carneiro, número 17, próximo ao Hospital Santa Marta. Aí, e para iniciar, gente, a programação, hoje nessa data maravilhosa, 23 de agosto de 2023, com o Bernardo com você, nessa manhã zona de domingo, na 91.3 Verdes Campos Sati, para todo o Brasil, como já falei, interligado com todas as emissoras que estão aí, gente, portanto, interligados com a gente, tá bom? 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Começamos, gente, ao som de Alba Ramalho, a música Toque o Fole. Bom dia, tá no ar, domingo no clube, na Verdes Campos Sati, nosso muito bom dia, Brasil!

0: gente, a música de Fagner. Deslizes é o nome da música, viu, gente? Você ouvindo aqui na nossa programação. Aí, gente, Verdes Campos Sati, ao vivo para todo o Brasil, direto de Esperantinópolis, tá bom, gente? Agora são 8 horas e 21 minutos agora, gente, olha só. Aí, gente, hoje, dia 23 de agosto, hoje, dia internacional para lembrar do tráfico de escravos e da sua abolição, tá bom, gente? Dia também internacional do dia do combate à injustiça. Se celebrando hoje, portanto, essa data maravilhosa, gente, esse domingão abençoado, né? Exatamente, exatamente para você conferir nessa data do dia 23 de agosto. Vem com a gente assim.
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0: Aí, gente, continuamos falando de Esperantinópolis, viu, gente? Estamos aí banhada pelo Rio Mearim, povoado Palmeiral, que é um dos pontos turísticos aqui do nosso município, que fica aproximadamente 8 quilômetros da sede Esperantinópolis, apenas 13 minutos. Aí, viu, gente? É pro Palmeiral, viu? Você conferir as águas do Rio Mearim. Ponto turístico da região. Temos também o povoado Verdun, que é mais um ponto turístico, que fica a 17 quilômetros da sede Esperantinópolis, apenas 23 minutos, viu, gente? Pra você chegar aí às margens do Rio Mearim, lá no povoado Verdun também, tá certo? 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
5: Essa aqui eu vou tocar, meu amigo Anailton, lá em São João dos Quatro, Anailton.

gente, isso tudo de sucesso, né? De Paulinho Paixão, saudoso Paulinho Paixão. A programação, gente, 8 horas agora, 45 minutos. Alô, Brasil! Estamos ao vivo, direto de Esperantinópolis, Maranhão, para todo o Brasil, pelo sistema de rádios da rede, tá bom? Verdes Campos Sat, tá bom, gente? Interagindo com você nesse domingão abençoado. E é nesse clima, gente. Aqui você não tá sozinho, aqui você tem companhia. Fazendo a festa com você. De ponta a ponta, todo mundo ligado. Você de perto, você de longe. Muito prazer ter você na companhia, na nossa sintonia. Tocando o seu coração, levando a música boa pra você, gente. Tem coisa que eu gosto de ouvir.

0: todo o Brasil ao vivo, gente amiga. É, e eu vou falar pra vocês, gente, olha só. 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Opa, gente amiga, como é que tá a manhãzona? Tá boa demais? Espero que sim, tá bom, gente? Hoje na comunicação de Roberto Oliveira, com o Domingo no Clube. E sem perca de tempo, eu vou direto pro WhatsApp, né, gente? O pessoal tá interagindo aí com a gente, tá certo? Nessa manhãzona, pedindo música, e eu vou trazer aqui os nossos pedidos musicais. Vamos conferir quem tá com a gente aqui. Bom dia.
1: Bom dia, Roberlândia.
0: Opa.
1: Quero ouvir a música com José Augusto, A Minha História.
0: Beleza.
1: A mesma ofereço pra você.
0: Obrigado.
1: Pra toda a equipe da rádio. Ofereço pra Cristiane, pra Dona Neuza, pra Dona Zuleide, pra Cleane, pra Dona Marinete, pra Tonha e pra Mauro Celi, pra todos que tiver sintonizado no programa, gostado da música.
0: Certo.
1: Que você tenha um ótimo domingo, tudo de bom, que Deus nos abençoe, nos proteja, dando saúde hoje, amanhã e sempre.
0: Amém, amiga. Muito obrigado, tá certo, pela sua interação, tá certo? Bom dia pra você, já já tem sua música aí que você solicitou, tá bom? Então, trago mais participações, quem tá com a gente aqui, deixa me ver.
2: Que é o Jéssica de Souza aqui da Mata, pro município de São João dos Patos.
0: São João dos Patos. Pediu
2: música hoje com o Milionário José Rico, Barraco Perdido.
0: Opa!
2: Só pra curtir mesmo aqui, pro menino que estão aqui em casa todo.
0: Repete aí só o seu nome mais uma vez aí.
2: Dia, Roberto. Que é Jéssica de Souza aqui da Mata, pro município de São João dos Patos.
0: São João dos Patos. Muito bem, já já a gente vai colocar sua música aí de Milionário José Rico, tá certo? Aqui na nossa programação. Aqui assim, não tem esse negócio de tocar, ah, tá na moda, vai tocar, não. Aqui vai tocar música boa, viu, gente? É 91.3 e assim, a Vez Campo, só toca música de qualidade. E eu trago, assim, sucesso aí, solicitado aí pros nossos ouvintes, tá bom, gente? A nossa ouvinte aqui que pediu a música Minha História, de José Augusto. Tá bom, gente? Vamos tocar agora pra ela, portanto, na programação de domingo, Domingo no Clube, tá bom, gente? Hoje na comunicação de Robert Lão de Ribeiro, trazendo aí um dos clássicos aí de José Augusto, pra você interagir, pra você pedir, logicamente, ouvir uma boa música aí no seu receptor, tá bom, gente? Onde quer que você esteja, Brasilzão afora, estamos aí com vocês e eu trago José Augusto pra cantar. Vamos lá, agora 8:50, bom dia, continue ligados com a gente na programação que é feita pra vocês, tá bom, gente? Augusto, A Minha História.

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1: 9 horas em ponto em Esperantinópolis. Bom dia.
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0: Tá aí, gente, Asa Branca, o som do saudoso Gonzagão, né, gente? 8:09 e 8 minutos. Robert Rande Ribeiro, hoje, gente, no domingo, show de Esperantinópolis para todo o Brasil, tá bom, gente? De Esperantinópolis, Maranhão. Estamos em rede. E você, sintonizada, onde que você esteja, alô Piauí, alô Ceará, nosso muito bom dia.
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0: E é nesse clima de alegria e descontração, gente, que ficamos juntos nessa manhãzona de domingo. Pela Verdes Campo Sati. Aqui assim é você de perto, é você de longe, onde quer que você esteja. Muito prazer ter você na nossa sintonia. Num clima de alegria, no seu domingão assim, gente.
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0: E é desse clima.
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0: Muito bem, gente amiga.
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0: Muitos ouvintes participando com a gente nessa manhãzona abençoada, gente. Vou trazer aqui as participações que já estão com a gente aí, interagindo, portanto, pedindo a música e, logicamente, aí, nessa manhã. Vamos lá, cadê você que tá no zap? Epa!
2: Tô ligado, meu patrão.
0: Beleza, vamos lá, cadê você que está aqui interagindo com a gente nessa manhãzona? Tá aqui já interligando aqui, já viu, gente, o zap para você conectar, para você mandar o seu pedido musical. Vamos lá, bom dia!
3: Bom dia! Que eu esqueço o nome do locutor que trabalha pelo domingo.
0: Roberlândia, amiga.
3: Eu sou do interior, sou do Maranhão, do interior de Duque Bacelar, Tabuleiro.
0: Duque Bacelar.
3: Eu me chamo Ana Delma. Estou pedindo a música de Bastor Galinho, Só Lembrança. Que eu estou aqui me ouvindo. Que Deus te dê saúde e paz para nós todos. Aí eu quero essa música só para mim mesmo, oferecer para os meus netos, meus filhos.
0: Muito bem, amiga. Valeu. Bom dia, muito obrigado pela sua interação com a gente aí, direto aí da sua município, que é Duque Bacelar, né? Bom dia.
4: Bom dia, Verde Campo Sate.
0: Bom dia, amigo.
4: Aqui é o Francisco Teixeira, da Santa Bárbara.
0: Santa Bárbara.
4: Eu lhe peço a música Solidão de um Caminhoneiro.
0: Beleza.
4: Bote essa música aí pra mim me confortar mais, que eu sou um homem estressado. E aí, vê se eu me conforto mais com essa música. Solidão de um Caminhoneiro com o... Eu não tô me lembrando agora do nome do homem, mas é Solidão de um Caminhoneiro, né?
0: Beleza. Pois é.
4: Eu tenho praticamente 80 anos, vou fazer 80 anos em novembro. E sou muito apaixonado.
0: Eita.
4: Mas porque sou apaixonado, não arrumo uma patroa que dê certo comigo.
0: Olha aí.
4: Deixa cair, papai!
0: Meu Deus do céu. Tá aí, meu irmão. Tá certo. Obrigado pela interação aí com a gente. Tem sempre um cara estressado, né? Tá muito a fim de arrumar uma patroa, né? Que coisa. Então, com certeza, você vai curtir já a sua música, meu amigo. Bom dia.
5: Bom dia, Verdes Campos. aqui é Doriano de Alvorada.
0: Tá, essa lista aqui já tinha já atendido, né, gente? Eu vou trazer aqui mais interações com a gente, o pessoal tá interagindo aqui. Deixa eu ver quem tá na programação também, já mandando ver os vídeos musicais. Vamos lá, cadê você? Bom dia.
4: Bom dia, meu patrão. Bota aí pra mim, Lázaro do Piauí, passa lá em casa. Aqui é o compadre Sucuri do Boi Gordo, apaixonado por rádio. Se os amigos tiverem com o radinho desmantelado, quer ouvir a Verdes Campos, Sate, Verde Monte FM, pode trazer pra cá. Às vezes pensa que não compensa, mas o compadre Sucuri dá o jeitinho.
0: Muito bem.
4: Abraço a todos da cidade adjacente, pra você também.
0: Tá certo. Valeu.
6: Bom dia. Bom dia, Belém, Belândia. Eu falei o nome do cantor errado.
0: Ah, sim, pois tá bom, ela tinha já pedido já a música aí, né? Então vamos lá, gente, vamos lá trazer aqui as participações, deixa-me ver. E o nosso ouvinte ali, que estava estressado, né? Vou começar com a música dele para ver se desestressa aí e melhora o ambiente, né? E melhora aí o clima. Solidão de Caminhoneiro, né? De Caminhoneiro, se não me engano, essa música encanta, é o Milionário e José Rico, tá bom? Vou procurar aqui direitinho. Muito bem, tá certo. Então tá aí, não dá pra saber quem é o cantor. Ah, sim, João Bandeira, viu, amigo? João Bandeira que canta essa música aí pra você, tá bom? Então, tá estressado, talvez essa música vai desestressar ele, com certeza, viu? Porque aqui na Verdes Campos é assim, viu, gente? Você fica, sintoniza e fica à vontade, relaxa, ouvindo uma boa música no rádio. Tá aí, gente. João Bandeira, bom dia. Ô, shot gostoso. 91 é assim, é Verdes Campos Sate.

0: Aí, gente, sucesso, né, na programação. Você conferiu, Jânia e Erandi, não se vá. Chamando diretamente lá, viu, gente, do resort em Teresina, PSPag. Vamos trazer o Irlândio. Bom dia, Irlândio.
1: Olá, bom dia, tudo bem, Roberto Lândio?
0: Vem aqui, Irlândio, tá tudo certo. Bom dia, manda ver aí. Agora.
1: Olha, Roberto Lândio, quero aproveitar e passar aqui no nosso amigo do clube para convidar esse povo querido para vir aqui pro nosso PSPag do Resort Hotel Cajuína Náutico Clube. 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
1: 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E só lembrando que daqui a pouquinho eu vou estar ao vivo na TV Verdes Campos, no canal 123. Tem antena parabólica? Ou da Oi, da Sky, enfim, aquelas antenas. Você bota no canal 123 e acompanha ao vivo daqui a pouquinho o Irlândio Farias, direto aqui do nosso Pesque Pague do Resort Hotel Cajuína Náutico Clube, em Teresina, na capital do Piauí. Olha, é um lugar maravilhoso. Daqui a pouquinho eu vou te mostrar ao vivo para você ver o quanto é bom você trazer a família, curtir. 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Só aí a gente fala aqui, Roberlândio. Você já fica com vontade de estar aqui também, não é?
0: Com certeza, é verdade, amigo. Muito bem.
1: Então eu quero convidar você que mora no estado do Maranhão, que mora no Piauí, mora no Ceará, em qualquer lugar do Brasil. Olha, eu tô passando em Teresina, eu quero passar um final de semana lá. Minha filha, vamos, já que a gente tá indo aqui para São Luís, não é? 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Roberlândio, uma ótima manhã pra você. As músicas maravilhosas. Eita, rapaz, é bom demais, hein? A gente daqui tá ouvindo. E você, em qualquer lugar do Brasil, pode participar através do WhatsApp 86994475882, que o Oberlândio vai tocar só música bonita.
0: Com certeza, amigo. Irlândio, bom dia.
1: Acompanha Irlândio Farias na TV Verdes Campos, do canal 126 da Antena Parabólica. Oberlândio, prazer falar com você, meu irmão. Bom domingo aí, continue fazendo essa festa maravilhosa.
0: Obrigado, Irlândio, tudo de bom pra você, meu amigo. Diretamente da capital, Teresina, tá bom, gente? Tá aí, um forte abraço a você em qualquer ponto da região que tá curtindo aí, gente, a nossa programação nessa manhãzona abençoada, viu, gente? Fica aí a dica aí do Irlândio, tá bom, gente? E eu vou trazer os pedidos musicais que já estão aqui já na agulha já, pra atender você.

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91.3, gente, a sua vez, Descampuçate, tocando aí pra você, pra todo o Brasil, diretamente de Espiritinópolis, tá bom, gente, fazendo a festa, fazendo aí a sua melhor companhia, nessa manhãzona do seu domingão, gente, aí pra toda a região, tá certo? Nosso forte abraço, cordial pra você, que acompanha, por fim, a programação da Descampuçate, aonde quer que você esteja, portanto, nesse domingão, gente.

região central do Maranhão. Alô, você de Trizé do Vale, Pedreiras, Igarapé Grande, Lago do Junco, Rodrigues, Lago da Pedra. Alô, Lima Campos. Alô, Bacabal. Aos amigos de Barra do Corda. Aqui você faz a festa, aqui você tem companhia. Você de perto, você de longe. Aqui você tá sozinho, não tá sozinho, né, gente?

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0: Muito bem. É desse jeito, hein, gente? 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Daqui a pouquinho o Irlande vai estar ao vivo aí pela TV Verdes Campos Sat, viu? 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Aí, gente, sem demandas, vamos direto pro zap, então o povo tá interagindo. Fernando, eu quero falar, eu quero pedir minha música, você vai falar agora. Vamos lá, trazendo aí, gente, as participações. Bom dia.
1: Bom dia, Fernando. Gostaria de ouvir a música Morto por Dentro com Barreirinho.
0: Beleza.
1: Só pra curtir.
0: Muito bem, vai tocar já, pode aguardar, tá bom? Olha, gente, tem mais pessoas participando aqui, interagindo na programação. Cadê você do zap? Bom dia.
2: Esse é o nome do locutor. Tá bom?
0: Beleza.
2: Bom dia, gostaria de você botar Amado Batista, Folha Seca, só pra curtir.
0: Tá certo.
2: São Mateus do Maranhão.
0: Muito bem. Tem mais gente com a gente, vamos lá.
3: Bom dia, eu gostaria de pedir a música de Frank Lopes, A Chuva Cai Lá Fora. Ofereço meus filhos, meus netos. Quem tá falando é agora?
0: Olha só, deixa eu ver aqui. E tem mais gente participando aqui na programação. Vamos ver, gente, nessa manhãzona. Ela falou o nome dela, deixa eu ver aqui.
3: Cantei,
0: ela
3: xingou. Essa rádio era alta 10 aqui. 10 e 5 horas da manhã que eu ligo aqui até a noite.
0: Opa!
3: E eu vou agora você botar minha música.
0: Muito bem, amiga. Valeu, obrigado aí pela sua interação, pela sua participação com a gente, tá bom? Tem mais ouvinte na linha, vamos lá no zap aí, gente, bom dia!
4: Bom dia, meu amigo Roberlândio, rapaz, aqui é o homem do frango, do Dorival, aqui na avenida.
0: Alô, Dorival!
4: Luta, meu amigo, velho. Velho, toca o sucesso aí, pé do altar, com o Cláudio Roberto.
0: Cláudio Roberto.
4: Essa eu ofereço pra todos que estão na sintonia do programa, meu amigo velho, Francisco Sato, que tá lá em São Paulo, ouvindo essa rádio aí todo dia.
0: Opa.
4: Valeu, meu amigo, um abraço pra todos que estão
0: no programa. Bom dia também, que é o Dodge do Frango. Olha, gente, meu amigo Charles tá em São Paulo, né? Segundo ele aí, tá ouvindo lá a programação. Obrigado, meu amigo, pelo carinho da audiência, sempre com a gente, né? Muito bem. Morto por Dentro, né? Morto por Dentro, quem vai cantar é o Barreirito, viu, gente? Vamos tocar agora, atendendo nosso ouvinte aí que solicitou a canção, tá bom? 8 horas agora, 43 minutos, você interage, você participa, você fica à vontade, ouvindo a boa música no rádio. Aqui é assim, gente, é Verde.

0: Camusati, para todo o Brasil, tá bom, gente? Tá fazendo a festa com a gente, você interage, você participa, você fica à vontade, sintonizado na melhor estação. Alô Maranhão, alô Piauí, alô Ceará, gente, onde que vocês chegando as ondas, tá bom, gente? Da Beijo Camusati, nosso muito bom dia. Levando aqui aos amigos Zé Gomes, na região de São Roberto, bom dia Zé Gomes. Aos amigos também, amigo Leila, na região, portanto, de Lago do Junco. Bom dia pra você, meu irmão, e sua família, lá ouvindo a gente, Cosma, no pé da Serra do Angelim. Os amigos de São João dos Patos, ouvindo a gente também. Bom dia, Maranhão. E aqui você fica assim, gente. As suas alegrias, o seu domingão é aqui.
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0: 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E no climão, gente de alegria, vamos direto pro WhatsApp, o povo tá mandando ver. Olha, Dorgival, tô devendo a música pra você, viu, Dorgival? Não esqueci não, já eu vou atender você, trazendo aí Cláudio Roberto, que ele já tinha solicitado. Então tá na Avenida Antônio Leal Reis e Dona Pantiquinha estão por lá, curtindo aí a programação, tá bom? Vamos lá, gente, trazendo participações, bom dia!
1: Bom dia, mas eu não tô sabendo como é o nome do locutor hoje,
0: é o Robert
1: aí,
0: na Nantes,
1: rádio
0: amiga.
1: Da Descampo.
0: Eita!
1: Eu queria pedir, eu sou aqui, Maria de Nazaré de Campo Maior, Barbosa.
0: Campo Maior.
1: Eu queria pedir com a Paula Fernandes, Paulo, Pássaro de Fogo.
0: Muito bem.
1: Para me ouvir, para oferecer aqui para minhas irmãs e para todo mundo que está ouvindo esse programa. E que Deus abençoe o nosso domingo.
0: Muito bem, tchau. Gente. Olha, hoje é o Roberto de Ribeiro, no domingo no clube, hoje pela sua vez Cambuçá. Tá certo? Bom dia.
2: A gente é oito aqui da cidade de Guadalupe, no Piauí.
0: Piauí.
2: Eu queria pedir uma música de Amado Batista, Aeromoça. Ofereço para todos os meus clientes, para você, para quem estiver na sintonia. 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
0: Da cidade de Guadalupe, bom dia, amiga. Vamos lá, tem mais gente.
3: Bom dia, minha amiga, Uberlândia. Eu sou por Fernandes, Campo Maior. Quero ouvir a música de Nelson Neto. Tudo passa, tudo passará.
0: Beleza.
3: Vou oferecer para toda a minha família, meus amigos, vovó Clésia, vovó Raquel, meu sobrinho Thales, Carolina Bololo Moto, meu amigo Aitma Táxi, para Gerlane, para os dias da Lagoa Seca, para Nando, Miguel Sena, e Felipe II. Um abraço abençoado.
0: Amém.
3: A música é Tudo Passa, Tudo Passará, de Nelson Neri. Um abraço. Eu sou o Fernandes, de Campo Maior.
0: Tá certo, de Campo Maior, tá bom? Nosso muito bom dia pra você, amiga, prazer ter com você sempre aí na sintonia. Eu tava devendo essa, né, gente, de Cláudio Roberto, deixa eu ver aqui o nome da música, já tinha já solicitado. Então, se chama Aos Pés do Altar, né? Então, vamos tocar agora pra ele, Dorgival, na Avenida Antônio Leal Reis. A sequência vem os outros pedidos musicais, tá certo, gente, amiga? Pra você conferir na nossa programação, vamos lá, bom dia. Agora sim, gente, logo meio Cláudia, também na rua 3 de agosto, ouvindo a gente, nego fotógrafo Aldezinha, lá no bairro Pedro Joveta. Alô Maranhão, alô Piauí, alô Ceará, vamos de música, Verdes Campos Sat, assim.

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1: Agora, gente, 10 horas e um minutinho. Bom dia.
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agora, gente, 20 minutos. Aí é o Maranhão, Piauí, Ceará, gente, é o Brasil. Nosso muito bom dia para você ouvindo a programação Verdes Camussati, diretamente de Esperantinópolis para todo o Brasil, na comunicação hoje de Robertão de Ribeiro, domingo no clube, fazendo a festa, fazendo você acontecer, gente amiga. É nesse clima. De ponta a ponta, todo mundo ligado. Você de perto, você de longe. É aqui na 91.3. Muito bem, gente amiga. E nesse climão, gente, você curtindo a boa música no rádio. 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

0: E no seu domingo no clube, gente, trazendo mais participações, muita gente interagindo, muita gente participando, e vamos lá trazendo aí, gente, as participações. Vamos lá do Zap, bom dia.
1: Oi. Bom dia, meu amigo Roberlândio. Acabei de chegar, tô em casa. Beleza. Aí ouvindo o programa, viu? Bota a música aí do João Mineiro e Marciano, no mesmo lugar, viu?
0: Tá certo.
1: Vai pra galera aí que tá na escuta aí da Verdes Campo, a original do Maranhão, do Brasil e do mundo.
0: Com certeza, amigo.
1: Tô em padrinho.
0: Valeu, tô em padrinho, tá em mão cheinha, tá lá ouvindo a programação, né? Olha só, gente, tem mais gente com a gente, vamos lá, do Zap, então, quem tá interagindo, bom dia.
2: E ela se põe lá.
0: Opa!
2: Só esquecer,
0: ela tá mostrando como é que tá ouvindo a rádio, né, gente? É, nossos ouvintes aí ouvindo a rádio, né, gente? Muito bem, bom dia, amiga. Tamo junto aí.
3: Ó, eu quero, aqui é o Zé Oliveira da cidade de Campo Maior, viu?
0: Campo Maior.
3: No Piauí.
0: Certo.
3: Eu quero que você bote, não deixa o samba morrer com Alcione.
0: Olha,
3: oferecer
0: aí
3: pra dona Joaninha Costureira, a dona Naide Façanha, a Chesca Sorriso, Irene Raimundo Cunha, o Marcão do Povo lá e o Napoleão com toda a família dele. Aqui é o Zé Oliveira da cidade de Campo.
0: De Campo Maior do Maranhão, ou melhor, Campo Maior do Piauí, né? Muito bem, valeu, amigão. Obrigado pela interação, pela participação com a gente. Bom dia,
4: olá,
0: tem mais gente com a gente?
4: Bom dia, amigo. Que tá falando aqui a Tchesquinha Sorriso aqui do Novo Tempo em Timon, tá bom?
0: Ok,
4: então,
0: amiga.
4: Então, eu gostaria que você botasse aí pra me ouvir a música de Carlos Alexandre, final de semana, tá bom?
0: Beleza. Opa!
4: Então, eu quero dedicar para meu marido Jorge, para minha mãe Graça. Quero dedicar aqui para meus amigos aqui em Teresina, para Joaninha em Altos, para Luzia no Renascença 2, para seu Antônio Alcântara e toda a família. Ouvinte de rádio do grupo da vovozinha, tá bom?
0: Certo.
4: E um abraço pra você e pra todos esses ouvintes lindos e maravilhosos que estão ligados nesse maravilhoso programa, tá bom, amigo? Bom dia, estou por cá, fui!
0: Opa, que alegria, né, gente? Rapaz, assim, um domingão
4: desse.
0: Tchau, tchau, tudo de bom pra você, sua família amiga. A Verdes Campo é assim, gente, você fica à vontade, relaxa, né? Ouve alguma música, então vamos lá. Amigo Marcos, ouvindo a programação também com a gente, né, Marcos? Acabou de mandar aqui um zap pra cá. Aí, Alcione, vem cantar pra gente, não deixa o samba morrer. Bom dia, vamos lá, gente.

0: de semana. Carlos Alestrande, você curtindo aqui, gente, na programação da 91.3, sua vez, Camusati, hoje interligado aí com a rede de rádios, tá bom, gente? Para todo o território nacional, nosso muito bom dia, continue ligados com a gente. Agora sim, gente, 10h30.
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0: A aí, gente, domingo no clube, hoje na comunicação do amigo de vocês, Albernão de Ribeiro, direto de Espiritinópolis para todo o Brasil, pela rede de rádios Verdes Campos Sat, gente, aonde quer que você esteja, bom dia, continue ligado nessa programação que é pra você. E é nesse clima aqui, gente, de alegria.

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Agora sim, 10 horas e 44 minutos. 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

0: aos amigos de Campo Maior, nosso muito bom dia. São João dos Patos está com a gente. Amigo Messias, bom dia, Messias. Eita, gente amiga, nesse climão vou trazer participações, o povo quer falar. Ô, Bernardo, cadê o meu áudio? Vou colocar agora, meu povo. Tenha calma aí, que vocês vão participar com certeza, né? Vamos lá, gente amiga, bom dia.
1: Bom dia, meus amigos, toda a equipe, toda a galera, Rádio Verdes Campos, bom dia Piauí, bom dia Nordeste, bom dia meu querido Brasil.
0: Beleza,
1: aqui
0: amigo.
1: Aqui é Cosme de Oliveira, aqui diretamente de Vitória da Conquista, aqui na Bahia.
0: Cosme.
1: Estamos curtindo essa linda programação nesse lindo domingão de garoa aqui em Vitória da Conquista. Mas sempre curtindo a programação Rádio Verdes Campos. Portanto, queria pedir um forrozinho aí, se for possível.
0: Com certeza.
1: É o cantor da terra, o cantor daqui de Vitória da Conquista, é o poeta Edgar Mão Branca. Eu sou mesmo é forrozeiro. É o título da letra. Oferecendo para toda a galera nordestina, todos os amigos de Piauí, pessoal do Ceará, a todos nordestinos em geral e a todos que curtem a programação Rádio Verdes Campos. Aquele abraço a vocês, fiquem com Deus.
0: Um abraço, amigo. Vou procurar se encontro aqui o cantor, viu, amigo? Bom dia pra você,
2: bom
0: tudo
2: dia,
0: de bom.
2: Roberlândia. Aqui é o Décio, Nova Vida, no município de Joselândia. Gostaria de ouvir a música com o Genival Santos, menino.
0: Beleza. Deixa eu ver aqui da região de Joselândia, nome dele aqui.
2: Roberlândia. Aqui é o Décio, Nova Vida.
0: Gracildo, Nova Vida, Joselândia. Bom dia.
3: Bom dia. Eu gostaria de ouvir a música de Marília Mendonça, Meu Anjo Azul.
0: Beleza.
3: E eu não sei como é o teu nome, porque desde manhã que eu tô assistindo, mas...
0: É, o Robert.
3: Não tô ouvindo o teu nome, não. Beleza. Ouvi você falando. E deixa eu lhe dizer, eu sou a Lourdes, eu moro em Guadalupe, Piauí.
0: Beleza.
3: E não ouvi você falar ainda o nome de Guadalupe, viu? Aqui tem audiência e é muita, viu?
0: Guadalupe, né? Obrigada, amiga, valeu.
3: Pois um abraço. Tá bom. Beleza. Vou aguardar a música, Meu Anjo Azul, Marília Mendonça.
0: Marília Mendonça, tá certo, amiga. Bom dia, obrigado pela interação pra você, pessoal de Guadalupe, em Piauí, bom dia, todo mundo por lá, né, gente, sintonizado aí, audiência em peso, a gente agradece demais aí o carinho da companhia de vocês aí pela Verdes Campos Site, tá certo, pessoal de Guadalupe? Vou trazer mais participações, bom dia.
4: Bom dia, meu amigo Roberlândia, aqui é o Erinaldo, de Codó, Maranhão.
0: Beleza, Erinaldo.
4: Gostaria de pedir aí a música Cadê Amigo com Bartô Galeno. Gostaria de oferecer aqui para minha sogra Rosinha, pro meu sogro Isaías, minha esposa Ferluana, meu filho Nicolas Pietro. Gostaria de oferecer também pra galera aí de Esperantinópolis aí, meu pai Chico Regina, Dona Rita, minha mãe, minha irmã Lindinalva lá no Ginipapo, para você e para a sua família, para a princesa e para todos os ouvintes aí que está curtindo aí a Verdes, Verdes Campos. Abraço, meu garoto, abraço.
0: Valeu, pessoal de Codó, bom dia para vocês aí, ouvindo a gente, Alinaldo. Começa com a menina. E gente, manda aqui um abraço também pro pessoal da ouvindo a programação que tá com a gente aí, né? Mais uma vez é de Guadalupe, né? Bom dia a vocês.
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0: Alô, Rosana, também tá na programação. Bom dia, Rosana. Bom dia pra vocês aí. Já acabou de comprar aqui o alô dela, né? Tá aí, Rosana. Bom dia. Agora sim, Genival Santos, menina.

0: gente, cadeira amiga, sucesso de saudoso Barreirito, você curtindo aqui, gente, na sua verde escambuçate, tocando aí, gente, o seu coração, nosso muito bom dia. Domingo no clube, gente, pra todo o Brasil, alô Ceará, alô Piauí, Maranhão, peça mais de Guadalupe, estão lá ouvindo a gente, né, gente? Bom dia a todo mundo, nessa festa maravilhosa, manhãzona de domingo abençoada, do jeito que você gosta.
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0: Alô, nego fotógrafo, ouvindo a gente. Douro de Val na Avenida Léo Arraes.
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0: 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Olha, gente, nesse climão, vou trazer mais participações, tá certo? O pessoal quer falar, então vamos lá, trazendo aí ao povo para interagir na programação, gente, aonde quer que você esteja, prazer estar com vocês sempre na sintonia, na nossa companhia, tá bom, gente? Bom dia a todo mundo.
2: Eu ouvi a música com o Genival Santos, menino.
0: Tá certo, você quer muito tocar, né, do Genival Santos, já vou trazer novamente você curtir aí na programação, tá bom, gente? Tá certo, você curte, você aproveita e fica à vontade. Bom dia.

0: gente direto pro WhatsApp, pessoal interagindo, vamos lá, agora sim, pessoal vai falar e vai trazer os pedidos musicais dessa manhãzona de domingão, tá bom, gente? Domingo no clube, vamos lá, ao vivo, aqui na programação, bom dia.
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0: Beleza,
1: muito obrigado,
0: amiga, bom dia. Show de bola, valeu, bom dia.
2: Bom dia, Roberlândio.
0: Bom dia.
2: É a primeira vez que eu falo com você.
0: Obrigada.
2: É um imenso prazer mesmo.
0: Todo
2: aqui
0: meu prazer.
2: É Luzia do Renascença 2 da Zona Sudeste, Teresina, Piauí.
0: Muito bem.
2: Se for possível, por gentileza, passa uma música pra mim do Bruno Marrone, Coração de Pedra.
0: Certo.
2: Aí eu quero oferecer aqui pra meu esposo Arnaldo, oferecer pra meu filho Yuri, oferecer pra minha nora Letícia Vitória, oferecer pra você, oferecer pra meu amigo Jairo, oferecer pra todos os ouvintes que estão ligados no domingo no clube.
0: Tá certo.
2: Tchau. Estou aqui arrumando a casa, fazendo um almoço e ouvindo a programação do Domingo no Clube.
0: Muito
2: e
0: bem.
2: Tudo de bom para você, toda a sua família e todos que estão ligados na Verdes Campos.
0: Para você, amiga, também tudo de bom, viu? Bom dia.
3: Oi, amigo locutor. Bom dia.
0: Oi.
3: Eu bom sou dia. A Benedita, aqui de Coratá. Eu gostaria que você colocasse a música aí com o Renzo Lourival. Pedido de um pai, quero oferecer para todos meus filhos. E para todo mundo que gostar da música.
0: Tá certo.
3: Apesar de eu não saber do seu nome, né?
0: É o Robert Lange,
3: viu, amiga? Primeira vez que eu tô ligando para você.
0: Beleza.
3: Quero que você me atenda com essa música. Eu moro aqui no Coratá.
0: Muito bem, bom dia, amigona, tudo bom pra você também, sua família, tá curtindo aí essa programação maravilhosa, aí gente, Verdes Campos Site tocando por fim o seu coração, tá bom? Já voltamos com muito mais. Vamos lá, bom dia.
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0: 11:05, bom dia.
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0: musical, né? Filho querido, Laurence Lorival, a pedido aí, né, gente? Essa linda canção. Quando são 11 horas e 18 minutos, gente, bom dia! Direto de Esperantinópolis para todo o Brasil. Domingo no clube com Robernândio Ribeiro, tá bom, gente? Robernândio Ribeiro fazendo hoje a sua companhia.
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0: Olha, a gente tá passando em Teresina, então conheço.

0: 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Sem demanda, gente, sem perca de tempo, vamos direto pro zap, né, galera? Já tá com a gente mandando ver nas participações aqui de ponta a ponta, é muita gente interagindo. Gente, vamos agradecer a audiência e o carinho de cada um de vocês que estão sempre aí na nossa companhia, portanto, gente, nessa manhãzona abençoada de domingo, tá bom? Vamos trazer aqui, gente, as participações, pessoal que já tá já interagindo. Deixa eu ver aqui, bom dia.
1: Bom dia, Roberlain Ribeiro, ouvintes do programa Domingo no Clube. Gostaria de ouvir a música de Mastruz com Leite, Flores e Espinhos. Remédios de São José com Leite, Flores e Espinhos. Remédios de São José, Capitão de Campos.
0: Beleza, amiga.
2: Bom dia, aqui é Terezinha de Barras. Eu gostaria de pedir a música de Renan Raiz. Qualquer uma delas. Só para assistir.
0: Beleza, amiga. Bom dia. Bom dia.
3: Bom dia. Meu nome é Ana, conhecida como Aninha, aqui de Barros, no bairro Santinho. Beleza. Gostaria de pedir a música Alcinha Preta, Hello, oferecer para minha filha, Alia Vitória, minha comadre Tereza, meu compadre Tasso e outras pessoas a mais. Muito obrigada.
0: Beleza, amiga. Bom dia.
4: Roberlândio, bom dia, meu querido.
0: Bom dia,
4: tudo
0: amigo.
4: Tudo em paz?
0: Tudo em paz.
4: Meu querido, eu queria, é Reginaldo, do Vale, Barras, no estado do Piauí.
0: Beleza,
4: meu querido, eu queria ouvir um sucesso aí com o Zé Vaqueiro, um forrozinho bom pra gente se distrair mais um pouco. É o Zé Vaqueiro, o nome da música é Traidor, se possível, meu querido. Tudo de bom, meu querido, pra você e sua família, um bom domingo. E que Deus lhe capacite todos os dias para a gente enfrentar o desafio da vida do mundo atual.
0: Com certeza.
4: Um abraço, muito
0: Amém.
4: Obrigado. Ficarei muito agradecido pela sua atenção. Até mais. Um
0: meu
4: abraço,
0: amigo,
4: então. Bom dia.
0: Bom dia para você também. Tudo de bom para você e sua família, viu, meu irmão? Tamo junto.
5: Calcinha preta.
0: Vamos de música, gente. 11 horas 22 minutos agora.

0: Espinhos, você mastruz com leite, né, gente? Música boa, pedido nossos ouvintes aí, gente, a música Flores e Espinhos. Nosso muito bom dia pra você que tá por fim, gente, acompanhando a programação da sua 91.3, a Verdes Cabuçati, gente.
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0: Boa tarde, todo mundo com a gente.
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0: sucesso aí de quem de Pinduca, né? Na programação, gente. Editamos site, 11h40, já já tem o Jornal de Domingo. Aguarde aí, viu, gente? Olha, gente, vou falar pra vocês, tá bom, gente? 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Eu vou direto, então, para o nosso zap, mais uma vez, aí, trazendo aí, gente, as nossas participações, você que tá pelo Brasil aí afora, alô Piauí, Maranhão, Ceará, nosso bom dia pra todo mundo aí, gente, curtindo a Verdes Campusai, tá certo? Então, vamos lá, quando são exatamente 11h40, bom dia.
1: Bom dia, meu amigo locutor, beleza, da Rádio Verdes Campusai, aqui é o JJ da cidade de Barras, beleza. Eu gostaria de ouvir a música, Dama de Vermelho, essa mesmo é só pra curtir aqui, na cidade de Barra, na Vila França. Valeu, meu garoto.
0: Beleza, é nóis. Tudo de bom pra você.
2: Bom dia. Não sei, não lembro bem o nome do locutor que tá aí.
0: É o Roberlan, já.
2: Não sei se é Roberlan, é Erlan. Cheguei agora na rua.
0: Beleza.
2: Bom, liguei o rádio, aí falando logo. E... sim. Aqui é a Luz de Coelho Neto. Gostaria de pedir a música de Paulinho Paixão, Me Ache. E queria oferecer o meu amigo Sérgio Lima, Chaguinha das Gatinhas, Dona Júlia, Seu Veneno, Dona Mundica, Dona Fogoió, o Padre Afonso.
0: Certo.
2: E Dona Conceição, e para você.
0: Beleza, minha amiga.
2: Não perdo vocês. Eu vou na rua, quando eu chego agoniado pra me ver você, a voz de vocês falando aí. Sou cadeira bem. Cativa de todo santo dia, todo mundo.
0: Beleza.
2: E um bom dia.
0: Valeu, irmã. Tudo bom pra você também e sua família, viu? Bom dia.
3: Sou a Leila, moro na Vila de Manduço. Gostaria de pedir uma música. A música do Roberto Carlos, esse seus cabelo branco. Gostaria de oferecer para o meu esposo Genésio, para o meu irmão Paulo César, é o Sandro, meu irmão também, Elisângela, Eliane, Maria das Dores, minha mãe. E pra você tem a voz bonita, viu?
0: Ô, minha amiga, muito obrigado.
3: E um bom dia.
0: Bom dia pra você também, sua família, tudo de bom, tá certo? Então vamos lá, eu vou começar com o Paulinho Paixão, gente. Música no rádio. É,
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0: Vamos lá, gente, pra você. Nosso muito bom dia, continue ligados com a gente, tocando seu coração, levando muita música boa, gente, aí nessa programação que é feito pra vocês, tá bom, gente? Agora sim, Paulinho Paixão vem cantar na Verdes Campusati.

0: aqui, gente. É a música boa, né, gente? É Dama de Vermelho, saudoso Reginaldo Rossi, cantando aqui na programação, gente. Olha, não vai dar tempo de atender todo mundo, né, gente? Mas já peço desculpa que tem muito participação ainda, não vai dar tempo de atender, viu, gente? Todo mundo. 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Então, olha, gente, eu vou trazer aqui as participações, já tá quase encerrando aqui o horário do domingo no clube, tá bom? Mas eu vou trazer aqui ainda mais algumas participações para fechar aqui o horário, porque já tem o jornal, tá bom, gente? Jornal de domingo. Então, vou trazer aqui as participações que estão já interagindo, portanto, nessa manhãzona, né, gente? É, do seu domingão abençoado, graças a Deus, tá bom? Então vamos lá, trazendo aí, bom dia, cadê você do Zap? Bom dia.
1: Oi, bom dia, meu amigo aqui é Val, passando aqui pelo Vale do Gavião, passeando aqui no domingo, folga, é, ouvindo dessa rádio maravilhosa aí.
0: Beleza, amigo.
1: Eu queria que você botasse a música aí do João Paulo Daniel, Poeira na Estrada, para oferecer a todos os caminhoneiros do Brasil aí, tá? Essa galera que carrega o progresso nas costas aí.
0: Com certeza.
1: Tá bom, meu amigo? Um abraço, bom domingo.
0: Muito bem, gente, valeu. É, o nosso vídeo aqui já está com a gente, tem mais gente com a gente aqui interagindo, vamos lá, do Zap, você que está aí do outro lado, bom dia.
2: Bom dia, Roberto, aqui é o Dr. Elias,
3: de Sergipe,
2: Aracaju, Pátria Mundo, e Amado Batista, aqui no Povo, por amor para vocês e para a família. Roberto, Matheus, Oficina Mundo, Jânio,
4: muito bem, bom dia, amigo, todo mundo, para você também, sua família, está na curtida aí, essa programação maravilhosa, aí, gente, beijos, campsite, tocando.
0: Beleza, você... amiga. Bom dia pra você, tá bom? Vamos lá, tem mais gente com a gente.
5: Bom dia, aqui sou eu, dona Jasmine. Eu sou de Campo Maior, do Barco Califórnia.
0: Campo Maior.
5: A música com Léo Magalhães, 1º de abril. Pra mim ouvir, eu ofereci pra toda a minha família aqui no Barco Califórnia.
0: Tá certo, bom dia pra você também, mandar um abraço pro pessoal de Campo Maior, audiência imensa, viu, gente? Em Campo Maior, bom dia pra vocês aí, curtindo a Verdes Campos Sá. Então, pessoal também de Guadalupe, bom dia. João Paulo Daniel, vem cantar pra gente.

0: programação, gente. 91.3, a sua rádio Verdes Campos Sati, tocando o seu coração, levando muita música boa, gente, nessa manhãzona.
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0: Agora 12 horas em ponto. Bom dia.
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0: Muito bem, gente, olha só, o jornal, o programa de domingo no clube fica por aqui e já já tem, portanto, gente, o jornal de domingo. Aguarde aí.
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0: Aí, gente, boa tarde. Agora 12 horas e 5 minutos. Tá por aqui e começando o jornal de domingo, hoje na apresentação de Robert Lândia Ribeiro, em rede, diretamente de Esperandinópolis, para todo o Brasil, pela rede de rádios Verdes Campos Sat, tá bom, gente? Aqui você vai ficar antenado o que se passa no momento no Brasil, tá bom, gente? Nos estados que acompanha aí a emissora, tá certo? Então você vai acompanhar o que acontece a partir de agora, direto da nossa central de jornalismo de Esperandinópolis, para todo o Brasil, na comunicação de Robert Lândia Ribeiro, com o jornal deste domingo. Olha, já iniciando aqui as reportagens. Reportagem diretamente do Piauí. Homem sofre tentativa de homicídio na zona rural de Teresina. Um homem ainda sem identificação foi alvo de uma tentativa de homicídio ocorrido na noite dessa última sexta-feira, na zona rural de Teresina, na zona sul de Teresina. O crime teria sido praticado por dois indivíduos encapuzados que também não tiveram a sua identidade reconhecida ainda. Segundo a Polícia Militar, a vítima, ao perceber que estava sendo abordada pelo suspeito, chegou a pular o muro de uma casa vizinha. De acordo com o coronel Flávio, portanto, era por volta das 10 da noite quando os suspeitos chegaram, portanto, à residência da sua casa e fizeram, portanto, esse cerco com ele. Ele pulou a residência de uma vizinha ao notar que era alvo, portanto, dos meliantes. O homem então pulou o muro de uma casa ao lado na tentativa de escapar. Ele passou pelo telhado porque percebeu que se ficasse na residência teria sido executado. Houve até uma tentativa de tiros ainda. Ele entrou na casa vizinha sem êxito. Ele foi, portanto, baleado antes. Explica, os suspeitos fugiram logo em seguida. A vítima ficou ferida no local e populares acionaram o SAMU, que enviou uma ambulância para o socorro. Os policiais militares ainda chegaram a fazer diligência à procura dos suspeitos, mas até o momento nenhuma prisão relacionada ao caso foi, portanto, efetuada. A motivação do homicídio também ainda é desconhecida. O caso seguirá sob investigação da Polícia Civil. Olha, gente, flanelinha é alvo de ação policial após cobrar R$30 para estacionar em evento em Teresina. Uma flanelinha que não teve nome identificado foi alvo de uma ação policial na noite dessa última sexta-feira após exigir R$30 de motoristas que queriam estacionar os veículos durante um evento na zona leste da capital piauiense. A abordagem fez parte de uma operação da Secretaria de Segurança Pública do Piauí para combater casos, ameaças e extorsão relacionados à cobrança pelo uso de vagas em vias públicas. Durante a ação, equipes da Superintendência da Defesa e Proteção do Consumidor e da Gerência de Operação e Investigação Criminais também estiveram em outros eventos para a Zona Leste, a central da capital. Portanto, foram identificados esses procedimentos aqui.

Foi abordado que as pessoas se ocupam de TED-tons, trechos em vias policiais e cobram motoristas como se espaço fossem particulares. A operação ocorreu após denúncias de que alguns motoristas estariam sendo pressionados a pagar valores para estacionar em determinadas situações. A causa poderia resultar em ameaças de agressões ou de danos após veículos a cobrança de uma contribuição voluntária para alguém que se oferecesse para auxiliar a cuidados de veículos. É diferente da exigência de pagamento acompanhado de ameaça ou intimidação. Nesses casos, a conduta pode configurar crime e deverá ser denunciada. As vítimas podem registrar a ocorrência pelo BO Fácil, pelo telefone 0800 086 0190. Quando possível, se colocar a própria segurança em risco, também é reconhecido informar o local, características do envolvido e fotografar e outros detalhes que possam ajudar na identificação, portanto, dos suspeitos. Isso aconteceu na capital piauiense. 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Olha, continuamos com a informação direto, portanto, do estado do Piauí. Motociclista morre após perder controle de moto e cair em ponte. O motociclista, chamado Pedro Henrique, de 40 anos, morreu após perder o controle de uma moto e colidir contra a barreira de proteção de uma ponte e cair de uma estrutura na manhã do último sábado em Picos, no sul do Piauí. Segundo a primeira companhia independente de trânsito, Citran, o acidente ocorreu por volta das 7 da manhã na rua Coronel Antônio Rodrigues, no bairro Passagem da Pedra. A polícia informou ainda que Pedro Henrique conduzia a motocicleta quando perdeu o controle do veículo e bateu contra a proteção metálica da ponte. Com impacto, ele caiu da ponte perto da passagem do rio, onde foi encontrado já sem vida. Uma equipe do Serviço de Atendimento Móvel de Urgência, o SAMU, já estava no local quando os policiais chegaram. Devido à dificuldade de acesso ao local onde o corpo se encontrava, o Corpo de Bombeiros Militar foi acionado para realizar a retirada da vítima. O Instituto Médico Legal também foi chamado para os procedimentos periciais e a remoção do corpo. Após a conclusão da ocorrência, a motociclista foi entregue a um primo da vítima, responsável pela guarda do veículo. A circunstância do acidente será investigada pelas autoridades competentes.

você que está ouvindo aí, gente, o Jornal do Domingo, continuamos a falar dos produtos GF8. 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Agora trazendo informações direto do estado do Maranhão. Olha, gente, mãe é condenada a 21 anos de prisão por matar filha autista envenenada. As investigações apontou que o crime teria sido motivado pela dificuldade da mãe em cuidar da filha que frequentava acompanhamento, portanto, multidisciplinar, devido ao autismo. Uma mãe foi condenada, portanto, a 9 meses de prisão por matar a própria filha envenenada a uma criança de 6 anos com transtorno do espectro autista em Lago da Pedra. A decisão foi tomada nesta última quinta-feira pelo Tribunal do Júri da Primeira Vara da cidade, presidido pela juíza Sheila Silva Cunha. O Conselho de Sentença considerou a Ana Paula Cunha da Silva responsável por fornecer e ao ministro filha uma substância tóxica provocando a morte da criança. A pena deverá ser cumprida inicialmente em regime fechado. A investigação apontou que o crime teria sido motivado pela dificuldade da mãe em cuidar da filha que precisava de acompanhamento multidisciplinar devido ao autismo. A mulher já está sob poder da justiça. 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
caso inusitado aconteceu em Trizidel do Vale. Funerária abandona caixão e terreno em Trizidel do Vale, Maranhão. Uma situação inusitada chamou atenção, está chamando atenção e gerando repercussão no povoado Cafundó, às margens da MA-122, entre Pedreiras e Trizidel do Vale. Segundo denúncia divulgada nas redes sociais, um veículo ligado a uma funerária teria sido flagrado deixando um caixão e outros objetos funerários em um terreno particular. O próprio dono do terreno se satisfaçou, insatisfeito, e não escondeu a sua insatisfação. Ele gravou o vídeo e disse: é muita irresponsabilidade caso não seja retirado. Publicarei a foto e divulgarei o nome da empresa que deixou o caixão, portanto, em seu terreno. Nas imagens compartilhadas, o nome que aparece no veículo foi ocultado. O proprietário, porém, afirma que poderá identificar publicamente a empresa caso o material não seja retirado. E fica a pergunta: quem está entregando, portanto, um caixão em terreno particular na região de Trizidela a Pedreiras? Até o momento não há informações confirmadas sobre a procedência do caixão, se ele já foi utilizado ou o motivo de ter sido deixado no local seja outro. Mas até então não se tem nenhuma informação sobre este episódio. 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

Tá direto do estado do Maranhão. Uma mulher de 34 anos foi morta a golpes de faca na noite dessa última sexta-feira em Caxias, Maranhão. A vítima, identificada como Edinalva Belchior, segundo a Polícia Civil, o principal suspeito do crime é Manuel Souza, que fugiu após o homicídio, depois da morte da mulher. Moradores do bairro Tesouro Duro foram até a residência onde ela morava. E de acordo com a Polícia Civil, Edinalva foi atingida por vários golpes de faca dentro de casa. A arma que teria sido utilizada pelo crime foi encontrada próximo ao corpo da vítima. O suspeito teria deixado o local logo após o homicídio, em seguida em direção ao povoado Taboca Matão, no município de Aldeias Altas, que fica próximo a Caxias, Maranhão. Após o crime, equipes da Polícia Militar realizaram buscas durante a noite de sexta-feira e na madrugada deste último sábado para tentar localizar o suspeito. Até o momento, não foi encontrado. A motocicleta que seria utilizada por Manuel foi encontrada em uma área de mata, de matagal, mas ela ainda não havia sido localizada até o momento da utilização. As buscas continuam para tentar encontrar o suspeito, que até o fechamento dessa reportagem ainda não foi encontrado.

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Trazer informações do direto do estado agora do Ceará. O corpo é encontrado em carrinho de reciclagem no bairro Carlito Pampleu, em Fortaleza. O corpo ainda não identificado foi encontrado dentro de um carrinho de reciclagem na manhã desse último sábado na rua Ametista, do bairro Carlito Pamplona, em Fortaleza, Ceará. A Polícia Civil foi acionada e o caso segue em investigação. Em nota, a Secretaria de Segurança Pública da Defesa Social informou que a equipe da Polícia Civil do Ceará, por meio do Departamento de Homicídios e da Proteção à Pessoa e da Polícia Militar do Ceará, atenderam a ocorrência a uma equipe da Perícia Forense do Estado do Ceará. Segunda parte também esteve no local para conhecer indícios de que possa auxiliar nas investigações. O caso, conforme investigado, que busca identificar a vítima e esclarecer, portanto, o ocorrido. O cadáver foi localizado em via pública, dentro de um carrinho utilizado para a coleta de materiais recicláveis. Imagens às quais o Diário do Nordeste teve acesso mostram o corpo que apresentava hematomas. O caso vai seguir, portanto, a investigação pelas autoridades competentes. 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

0: Bem, gente, começou 12 horas e 30 minutos agora. A gente vai com um rápido intervalo comercial e já já voltamos, portanto, aqui, gente, com o nosso Jornal de Domingo.
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já estamos de volta com o Jornal de Domingo, direto da cidade de Espiritinópolis, da Central Jornalismo de Espiritinópolis para todo o Brasil, pela Rede Rádios Verdes Campos Sat. Olha, motorista é preso suspeito de jogar ônibus contra delegado e é solto após justiça considerar a prisão como legado ao motorista David Mendes. Então, o motorista David Mendes foi solto após a audiência de custódia realizada neste último sábado, quando a justiça deixou a prisão em flagrante dele e expediu a alvará de soltura. Ele foi capturado nessa última sexta-feira após uma confusão no trânsito, portanto, um delegado da Polícia Civil em Cascavel, na região metropolitana de Fortaleza. O delegado alegou que o homem chegou a jogar o veículo contra ele em meio a uma discussão com a autoridade policial no centro do município. Em nota, a defesa de Davis, representada pelos advogados Hit Oliveira Magno, comentou que a decisão restabelece o que ele e a lei exige, um procedimento conduzido com imparcialidade. Davis foi atuado pelo crime de tentativa de homicídio, desacato e resistência após a confusão no trânsito. No entanto, a justiça argumentou que a tentativa de homicídio foi fundamentada apenas no relato do próprio delegado, inexistente laudo pericial. Não há notícias de lesão corporal e não restou demonstrado em grau mínimo o elemento objetivo do tipo, disse a decisão judicial. Já sobre a resistência da prisão, a justiça entendeu que não havia prova de violência ou ameaça física direta contra os policiais no momento da prisão. Ele disse ainda que o fato do motorista ter permanecido dentro do ônibus não caracteriza delito à resistência. Por fim, a relação ao desacato, a justiça argumentou que o delito de menor potencial ofensivo foi avarado no termo circunstanciado ocorrência TCO. Ficará proibida a prisão preventiva ou exigência de fiança para a liberação do motorista. A desnaturalização forçada de desacato, infração de trânsito, tentativa de homicídio, evidenciada abuso capitular e prisão patente arbitrada, ilegal, disse o judiciário. O homem está, portanto, em liberdade. Motorista de transporte escolar perde controle e bate carro contra o muro de centro cultural em Cariri. Uma Topic que transportava estudantes colidiu com uma parede no centro cultural do Cariri, no Crato, na tarde dessa última sexta-feira. O veículo estava a serviço da Secretaria de Educação do município cearense e transportava um grupo de 15 pessoas, incluindo adultos e crianças. A Topic se dirigia até o equipamento para uma atividade quando o motorista perdeu o controle e atravessou um portão do centro cultural. Ninguém morreu. Os órgãos envolvidos no atendimento às vítimas apresentaram números diferentes de feridos. A Polícia Militar foi chamada até o local e identificou 4 feridos, com uma das vítimas apresentando suspeita de afundamento de crânio. O SAMU fala em 6 feridos. O Instituto Mirante, que faz a gestão do controle portão cultural de Cariri, em parceria com o governo do estado, apontou em total de 9 feridos. Vítimas receberam os primeiros atendimentos socorros no local e, em seguida, 2 delas foram encaminhadas para o SAMU, ao Hospital da Maternidade São Camilo, no Crato. Outra vítima foi levada para o Hospital Regional do Cariri, em Juazeiro do Norte. Conforme o registro do acidente, a Topic ficou com parte da dianteira totalmente danificada. A Prefeitura de Crato comentou sobre o acidente e apontou como possível causa de falha mecânica no veículo. As causas exatas ainda sob apuração. A gestão municipal confirmou que alguns dos passageiros sofreram escoriações leves, mas não houve registro de ferimentos graves. A Prefeitura informou ainda que, diante da situação, já está vendo aí a possibilidade para tratamento, portanto, desse pessoal que foi, portanto, atingido diante, portanto, desse episódio, nessa circunstância do acidente que aconteceu, portanto, na região do Cariri, Crato, portanto, naquela localidade.
A prefeitura segue acompanhando o caso de forma interruptosa e oferecendo suporte e assistência às vítimas e famílias, disse a prefeitura de Crato, portanto, a nota sobre o episódio. As notícias do estado do Ceará. 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Eu quero mandar aqui um alôzão pra toda a região central aqui, gente, do Maranhão, Bacabal, Lago da Pedra, aos amigos de Trizé do Vale, Pedreiras, a vocês São Roberto, São Raimundo, Joselândia, Poção de Pedras, Barra do Corda, aos amigos de Campo Maior, também ouvindo a gente na região do Piauí, viu, gente? Aos amigos do Ceará, os ouvintes que estão aí acompanhando pelo sistema de rádios Verdes Campo Sate. Agora trazendo notícias nacional. Mulher desaparecida há 5 dias e resgatada em cárcere privado em Águas Lindas, no Goiás. Uma mulher que estava desaparecida há 5 dias foi localizada e resgatada nessa última sexta-feira no bairro América 3, em Águas Lindas, Goiás. Segundo autoridades, a vítima era mantida em cárcere privado pelo ex-companheiro e foi encontrada em situação de extrema crítica. Ela recebeu atendimento médico após o resgate. O suspeito foi preso em flagrante e, conforme a ocorrência, responderá por crime como sequestro, cárcere privado e estupro. Durante a ação, os policiais também apreenderam objetos que, segundo a investigação, poderiam estar relacionados à ideia da vítima em cativeiro. A operação contou com a participação, portanto, gente, de trabalho da polícia, que chegou ao objetivo e conseguiu resgatar a vítima. O suspeito foi encaminhado à Polícia Civil e permanece à disposição da Justiça. O caso segue sendo, portanto, investigado. Notícia boa, conta de luz, consumidor poderá escolher fornecedor, energia, mudança, né, promete. Portanto, economia, novas e regras do setor elétrico vão permitir que, em breve, todos os consumidores escolham o próprio fornecedor de energia. Uma empresa de logística em São Bernardo do Campo pagava uma quantia de eletricidade bem alta, R$ 37 mil por mês. Mas há 2 anos passou a comprar energia do mercado aberto e conta caiu de 30% em 20 meses desse ano de 2024. Grandes consumidores, portanto, industriais, shoppings, empresas e outras empresas maiores poderão deixar de comprar energia da distribuidora e passarão a negociar preços menores com comércios de energia de pequeno porte. O consumidor vai poder fazer o mesmo. A partir de novembro do ano que vem, loja, portanto, gente de rua, padarias, restaurantes e outras pequenas empresas vão ter direito a escolher de quem comprar energia. E em novembro de 2028, a vez. Portanto, o consumidor residencial também. Antes de fazer planos, é bom entender as regras, como o serviço pode melhorar para o consumidor. Isso não deve mudar com a troca do parque de distribuição, continuará a ser feita pela concessionária da cidade. O que muda é que empresas vão ser criadas para comprar energia das geradoras e vender ao consumidor, que pode comprar diretamente cumprindo o contrato de pelo menos 12 meses.

E continuando com a reportagem, conteúdo sensível. Uma mulher de 30 anos foi presa após manter o próprio pai, Osmar Ferreira, de 62 anos, em Bragança Paulista, no interior de São Paulo. O crime ocorreu na residência familiar. Ele teria sido transmitido ao vivo pela filha, Edilene. Vizinhos acionaram a polícia militar após ouvirem gritos vindos do imóvel. No local, os agentes encontraram, portanto, a mulher ao lado do corpo do pai, que era um cadeirante. Segundo a polícia, Edilene confessou o assassinato e afirmou que teria sofrido agressões do pai durante a infância. As circunstâncias do crime ainda são investigadas. A polícia deve ouvir outros familiares para esclarecer a dinâmica e a motivação, portanto, desse homicídio que chocou, portanto, aquela região. A mulher confessou o crime e está sob poder da justiça.

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falado de notícias diretamente do estado do Piauí. Olha, um mês após receber medida protetiva, mulher é encontrada morta no Piauí. Ex-companheiro confessa crime. Uma mulher identificada como Rayane Bruna, portanto, Pereira dos Santos, foi encontrada morta na manhã dessa última sexta-feira em uma área de mata de Bom Jesus, no sudeste do Piauí. O ex-companheiro dela, identificado como Salvador Lacerda de Oliveira, confessou o crime. Rayane tinha uma medida protetiva contra ele, solicitada no mês passado. As circunstâncias da morte ainda são investigadas e, de acordo com o 19º Batalhão da Polícia Militar, Rayane Bruna estava desaparecida desde a última quinta-feira. O delegado de Bom Jesus, Jussier Alisson, informou que a investigação sobre o desaparecimento levantaram até a Salvador Lacerda, segundo o delegado. Ao chegar à residência, o suspeito, a polícia encontrou indícios de que chamaram a atenção e a equipe acionou a perícia criminal para realizar análise. Durante a diligência, o suspeito confessou o crime e indiciou os procedimentos legais. A decisão judicial, que consta no processo, informa que as medidas foram deferidas pela primeira vara da comarca de Bom Jesus em 3 de julho de 2026, posteriormente confirmada pela Justiça. E assim o homem já está sob poder da Justiça. Olha, 7 pessoas ficaram feridas após colisão entre micro-ônibus e caminhão no Piauí. Esse acidente foi após uma colisão entre um micro-ônibus e um caminhão na madrugada da última sexta-feira. Na entrada que liga Teresina ao município de União, no norte do Piauí. Segundo o Corpo de Bombeiro Militar do Piauí, uma das vítimas apresentava suspeita de fratura na perna esquerda. Ele teve um membro mobilizado pelos bombeiros com apoio do Serviço de Atendimento Móvel de Urgência, que é o SAMU, encaminhada para atendimento hospitalar. Outras 4 pessoas vítimas foram atendidas e transportadas pelos bombeiros para o Hospital de Urgência de Teresina. As vítimas apresentavam apenas escoriações e estavam conscientes e orientadas a não foram divulgadas informações sobre o quadro de saúde das outras 2 vítimas.

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do Piauí. Gente, você confere aqui direto da nossa redação. Incêndio destrói imóveis e causa danos em casa no litoral do Piauí. Moradora suspeita de ação criminosa. Um incêndio de grandes proporções atingiu uma casa na noite dessa última quinta-feira em Luiz Correia, no litoral do Piauí. Ninguém ficou ferido e, segundo o Corpo de Bombeiro Militar do estado do Piauí, as chamas destruíram praticamente todos os bens do imóvel e provocaram danos no teto. O incêndio foi registrado por volta das 11 da noite na rua Tutóia, do bairro Santa Luzia. Quando os bombeiros chegaram ao local, o fogo já havia sido espalhado por vários cômodos da residência. Sofás, portanto, gente, imóveis dos quartos, na sala e da cozinha foram atingidos pelo fogo. Os bombeiros combateram as chamas e conseguiram controlar o incêndio. Após o incêndio ser controlado, a proprietária da casa informou aos bombeiros, à polícia militar do Piauí, que suspeita de fogo tenha sido provocado criminosamente. E segundo o relato, o incêndio teria começado após o uso de uma garrafa contendo panos e material de combustível. A polícia militar realizou busca para tentar localizar o suspeito. Apontado pela proprietária, o caso será investigado para esclarecer as circunstâncias, portanto, deste incêndio.

Um abraço para você que está ouvindo o jornal de domingo, gente, aos amigos aqui na região central do Maranhão, Barra do Corda, a você, gente, em Trindade do Vale, Pedreiras, São Roberto, São Raimundo, Joselândia, aos amigos também de Lima Campos, boa tarde. A você do Piauí, a você do Ceará, também nosso muito boa tarde, conectadas pela rede de rádios Verdes Campos Sá.

E seguimos com mais informações. Polícia prende suspeito de cobrar valores legais de comerciantes e aposentados em Buriti, Maranhão. A Polícia do Maranhão prendeu, na manhã desse último sábado, um homem investigado por integrar uma organização criminosa e atuar, segundo a investigação, como um dos principais operadores financeiros do grupo de Buriti do Maranhão. A prisão ocorreu durante a operação sem pedágio, deflagrada para combater o esquema de cobranças ilegais e extorsões praticadas na região. Segundo a delegada da Polícia Civil de Buriti, esta é a segunda prisão de suspeito envolvido em crimes de extorsão no município e em povoados próximos a menos de 30 dias. De acordo com informações da investigação, o suspeito teria um papel central na articulação das cobranças ilegais e no recolhimento dos valores obtidos por meio das extorsões. Entre os principais alvos de esquema estariam os comerciantes locais e aposentados. Segundo a polícia, o mandado de prisão preventiva foi expedido pela vara única da comarca de Buriti, Maranhão. Após o cumprimento de ordem judicial e realização dos procedimentos legais na delegacia, o investigado foi encaminhado ao sistema prisional, onde permanece à disposição da justiça. A Polícia Civil informou ainda que investigações continuam para identificar outros envolvidos, aprofundar a apuração sobre a atuação do grupo criminoso, portanto, naquela região.

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E continuamos então com mais informações. Olha, o Maranhão tem mais de 32 mil negócios liderados por empreendedores com 60 anos ou mais. A experiência acumulada ao longo da vida está impulsionando novos negócios no Maranhão, aumentando a porcentagem muito alta. Empresas formais ativas no estado do Maranhão são comandadas por empreendedores com 60 anos ou mais, segundo, portanto, dados do Sebrae. Os números foram apresentados durante a comunidade Tabogente 60 mais, a etapa Nordeste, realizada no último no domingo. Dentro da programação da Feira de Empreendedor de 2026, promovida pela Sebrae Maranhão, o encontro reuniu empreendedores, especialistas e representantes de instituições e discutir desafios e oportunidades de chamada econômica prateada. O movimento acompanha uma mudança no perfil do empreendedor brasileiro no início de 2026. O país alcançou uma porcentagem muito alta de empreendedores com mais de 60 anos ou mais. Um crescimento, portanto, gente, que não tinha visto há décadas. Esse público representa cerca, portanto, gente, da porcentagem que vem mostrando que o Brasil está bem com atividades de pessoas idosas e precisamente no estado do Maranhão. Então, parabéns aí para o Maranhão, que vem com esses empreendedores com 60 anos ou mais empreendendo e continuando fazendo negócio e fazendo, gente, portanto, o nosso país crescer ainda mais. 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

Olha, gente, esse foi o Jornal de Domingo, o nosso muito boa tarde para vocês que acompanham aqui a programação da Rede de Rádios Verdes Campos Sati, tá bom, gente? Você vai ficar agora com a programação normal da Rede de Rádios Verdes Campos Sati. O nosso forte abraço, o nosso cordial boa tarde, a vocês um ótimo domingo, fique com Deus que estou partindo com ele, um beijo forte no coração de cada um de vocês e fique com Deus que estou partindo com ele, fique com a programação normal da Rede de Rádios Verdes Campos Sati. Nosso muito boa tarde a todos vocês.

Só voltando aqui para cumprimentar, viu, gente, e agradecer, olha só, o espaço a mim cedido, tá bom, pela rede de rádios, em nome de Silvan Lee e toda a equipe que me confiou aqui o horário para apresentar o programa de domingo no clube e o jornal de domingo, tá bom, gente? Agradeço demais aí pelo carinho de vocês, Silvan Lee e toda a equipe que vem dando aqui suporte para que a gente possa apresentar.

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0: tarde a você ligado na onda amiga da Rede de Rádios Verdes Campos Sat, a mais popular do Brasil. 15 horas e 37 minutos deste domingo, 23 de agosto do corrente ano de 2026. A pedida é a 24ª rodada do Campeonato Brasileiro Série A. Direto da Arena do Palmeiras, em São Paulo, a partir das 4 da tarde, um duelo de extremos, Palmeiras e Vasco. Você acompanhando tudo aqui na mais popular do Brasil. Sim, senhores e senhoras, muitíssimo obrigado a você que já nos acompanha em todo o Brasil pela Verdes Campos Sat, a rádio do vovô, a rádio da vovó, a rádio do irmão caminhoneiro, do homem e da mulher do campo, do homem e da mulher que consome os produtos GF8, que salvam vidas e podem salvar a minha e a sua também. 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Você acompanha a partir de agora mais uma jornada esportiva até as 18h15 aqui, direto na Verdes Campos Sat. Eu sou Ian José Silva e juntamente com ele, Emanuel Lucas, traremos a você todas as emoções deste grande duelo. O líder do campeonato contra o 19º colocado, vice-lanterna, em um duelo que inclusive todo flamenguista hoje é vascaíno desde criancinha. Tem que ser, na verdade, está sendo forçado a sê-lo, porque se o Vasco vence, tira a diferença de 3 pontos que o Flamengo deixou escapar ontem na derrota para o Cruzeiro no lance do último minuto, na escorregada do Ayrton Lucas, e aí a liderança temporária do campeonato acabou sendo perdida. Palmeiras tem essa tênue vantagem de 3 pontos. Se o Vasco vence o Palmeiras hoje, fica tudo empatado e o Flamengo consegue, talvez, a depender do resultado da 25ª rodada, superar aí o Alviverde na classificação geral do Campeonato Brasileiro. É, meus amigos, emoção a todo vapor. O time de Abel Ferreira sofrendo forte pressão da torcida e principalmente também da diretoria. E são dois clubes que estão no mesmo ciribolo, porque o Vasco tem essa história de que uma nova SAF vai adquirir a equipe do Vasco, e um dos investidores é o esposo da Leila Pereira, presidente do Palmeiras. Situação essa que está sendo questionada pelas associações de clássicos e por outros clubes também, que enxergam aí uma violação do fair play financeiro, né, da chamada justiça financeira, da equidade financeira entre as equipes do futebol brasileiro. Enfim, o extracampo a gente vai falar já já, mas o que a gente quer ressaltar é mesmo como os dois times vão entrar no gramado da Arena do Palmeiras daqui a pouquinho. A gente vai trazer todas as informações para você, bem como também o placar da rodada, tudo mais que estiver acontecendo nas 4 divisões do futebol brasileiro e também no Campeonato Brasileiro Feminino. Hoje pode ser a classificação definitiva do Atlético Piauiense à 1ª divisão do Brasileirão Feminino. Um feito histórico, porque são pouquíssimos clubes aqui do Nordeste que conseguem esse feito de disputar aí um Brasileirão da Série A, que dirá na categoria feminina, que é muito mais disputada, porque a concentração maior, a gente sabe, que é ali no eixo Rio-São Paulo e ali também no sul do Brasil. Então já já todos os lances a gente vai passar aqui também para você em pequenas pílulas aqui durante a nossa jornada esportiva. Lembrando às 3 horas e 40 minutos que estamos ao vivo para toda a rede de rádios Verdes Campos Sat, emissoras unidas para mais uma jornada pelos caminhos do esporte na sua região, através de uma emissora afiliada à mais popular do Brasil e em todo o território nacional para mais de 20 milhões de ouvintes na Parabólica Digital, canal de áudio 365 com qualidade de estúdio. 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Às 15 horas e 43 minutos, passando aqui um retrospecto rapidinho de como vão vir as duas equipes, Palmeiras e Vasco, para este duelo, às 16h, que você acompanha na Onda Amiga da mais popular do Brasil. O Palmeiras quebrou a sequência negativa de 4 partidas sem vencer, garantiu a classificação às quartas de final da Copa do Brasil e da Libertadores, mas viu a diferença na liderança do Brasileirão cair com os tropeços e inicia a 24ª rodada só com 3 pontos de vantagem diante do Flamengo. Ou seja, a vitória é a única coisa que interessa para o Alviverde, porque em caso de empate, ainda fica pior a situação, porque se o Flamengo vence e o Palmeiras perde, cai a diferença para somente 1 pontinho. Então, situação bastante complicada, situação difícil para o Palmeiras. Abriu larga vantagem, mas deixou o Flamengo chegar e também seus próprios deslizes aí durante o Brasileirão 2026. Já o Vasco, que ainda, que por motivos diferentes, também precisa da vitória. Apesar da classificação contra o Olímpia pela Copa Sul-Americana na última quinta-feira, inclusive, uma classificação que mostrou o trabalho que o professor Arthur Jorge vem fazendo aí, Pedro Emanuel, porque eu ainda estou com o chip de quarta-feira ativado, muito bem, que o Pedro Emanuel vem fazendo na equipe do Vasco, mostra que está sendo um bom trabalho. Mas no Brasileirão foi uma escorregada triste, porque são 22 pontos apenas que o Vasco tem na tabela do Brasileirão Série A, vice-lanterna. Aquela derrota para o Santos em casa, 3-0, tirou a possibilidade do clube conseguir sair da zona de rebaixamento, mas se o Vasco vence hoje, pode sim conseguir sair do Z4, a depender ali de uma combinação de resultados. O Vasco tem que torcer por si próprio e torcer pelos outros também para conseguir escapar aí da zona da degola. Então, todo o tempero da emoção, a partir das 16h, você vai acompanhar aqui na mais popular do Brasil, rede de rádios Verdes Campos Sat. Olha, vamos trazer aqui rapidinho como vem também a questão da arbitragem, porque hoje o trio de arbitragem principal é de Santa Catarina. O homem com apito na boca é Braulio da Silva Machado, assistente número 1 é Thiago Americano Laves, assistente número 2, Alex dos Santos, quarto árbitro, Robson Babinski, do Paraná, e o VAR é Rodrigo D'Alonso Ferreira, de Santa Catarina. Muito bem, meus amigos, às 16h, também conhecido como 16h45, vamos agora trazer para você o placar da rodada, todos os resultados do futebol no Brasil e no mundo, aqui para você ligado na mais popular do Brasil.
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0: O Brasileirão da Série A teve jogos iniciados ontem, sábado, dia 22 de agosto. Já na 24ª rodada, tivemos aí a vitória do Fluminense em cima do Remo por 2-1. O Remo abriu o placar com o Jajá, assistente de Marcelinho, mas Kevin Serna e também Hulk marcaram os gols da equipe do Fluminense. Portanto, aí a vitória do Tricolor Carioca em cima do Leão Paraense. Tivemos ainda um empate entre Internacional e Atlético Mineiro em 0-0 e a vitória do Cruzeiro em cima do Flamengo. O Flamengo que abriu o placar com Pedro, 1-0. Depois, o Arroio e marcou o gol de empate. E no finalzinho, o Matheus Pereira, no vacilo do Ayrton Lucas. Lembra que eu disse aqui que a peça mais fraca do Flamengo era justamente a lateral esquerda? Pois está aí a prova. Novamente, Ayrton Lucas deixando a vitória do Flamengo, pelo menos um empate, escapar. Cruzeiro 2-1 em cima do rubro-negro carioca. Pela Série B, tivemos Ceará vencendo o Londrina por 2-1. Londrina abriu o placar com João Vitor e o Ceará virou com Gabriel Rocha e Luiz Otávio. Assistência, inclusive, de Lucas Mugni, aquele mesmo, tá lá no Ceará e tá fazendo bonito. Tivemos ainda um empate entre Cuiabá e Goiás em 1-1. Gols de Jean Carlos pelo lado do Goiás e de Vinícius Peixoto pelo lado do Cuiabá. Pela Série C do Campeonato Brasileiro, vamos trazer aqui para você os resultados de ontem. Vemos aí a vitória do Botafogo da Paraíba em cima do Guarani por 3-1. Tivemos ainda a vitória do Paysandu em cima do Ituano por 1-0. O Floresta venceu o Volta Redonda por 2-1. O Anápolis venceu o Confiança de Sergipe por 1-0. E o Santa Cruz venceu o Caxias, que inclusive teve 1 a menos, teve expulsão pelo lado da equipe gaúcha. O Santa Cruz venceu por 2-0. Pela Série D, tivemos somente uma partida. O Uberlândia venceu o ABC de Natal pelo placar de 1-0. Pelo Brasileirão Feminino, tivemos ainda Bragantino 2, América Mineiro 1, Internacional 3, Corinthians 1, Cruzeiro e Palmeiras empataram em 0-0, Ferroviária e Fluminense empataram em 1-1, o Flamengo goleou o Atlético Mineiro pelo placar de 4-1, Grêmio e Botafogo, o Grêmio venceu por 1-0, Juventude e Bahia empataram em 2-2, São Paulo venceu o Misto por 1-0 e o Vitória perdeu aí para o Santos por 2-1. Pelo Brasileirão Feminino da Série A2, vamos trazer já para você como é que vai ser aí a... Como é que vão ser aí os próximos resultados, né? No intervalo, jogos de hoje também. Ontem tivemos o Minas Brasília vencendo a equipe do Ação por 1-0 e o Vasco vencendo o Taubaté por 2-1. Olha, já temos aqui as quartas de final definidas do Brasileirão Feminino Série A. Temos São Paulo e Grêmio, temos ainda Ferroviária e Flamengo, Corinthians e Cruzeiro e também Palmeiras e Bahia. Portanto, aí já definidas as quartas de final do Brasileirão Feminino Série A1, que o Atlético Piauiense está tentando alcançar no jogo de logo mais, a partir também das 16h, entre CAF e 3B da Amazônia, jogo realizado no estádio Lindolfo Monteiro, na capital de todos os piauienses. 15h, mais 49 minutos, no oferecimento de Óleo Santa Helena. 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Nós vamos chamar agora ele, meu primo, que vai narrar aí todas as emoções de Palmeiras e Vasco, duelo de extremos que com certeza vai abalar aí as estruturas da tabela do Brasileirão, porque se o Palmeiras perde hoje, se acontecer a resenha tão esperada, o Flamengo pode encostar na equipe paulista e isso não é bom para o trabalho do treinador Abel Ferreira. Alô, meu amigo Emanuel Lucas, seja muito bem-vindo, meu querido.
1: 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Forte abraço, Ian José Silva. É, meu amigo, o Campeonato Brasileiro tá chegando aí já na sua reta, podemos dizer, já, quase, né, ainda, né? Estamos ainda na metade do segundo turno, mas a gente vai vendo aí que o Campeonato Brasileiro nesse segundo turno vai ser disputado ponto a ponto. Ontem o Flamengo teve a grande oportunidade de dormir líder na competição, empatar em pontos com o Palmeiras com um jogo a menos, né? Já que o jogo contra o Mirassol já tem data para acontecer, e aí poderia o Flamengo, né, ampliar sua margem. Mas ontem o Cruzeiro decidiu se vingar, né, do que aconteceu na última quarta-feira e ganhou de virada aí na Bacia das Almas em pleno Mineirão, né? O torcedor do Flamengo certamente ontem foi dormir aí com a cabeça cheia, né? porque pode ver hoje o Palmeiras, né? Lembrando que o Vasco, né, é o adversário do Palmeiras, e as duas equipes são amigas, né? E o Vasco não gosta do Flamengo. Então, pode ser aí que o time do Vasco, apesar de estar envolvido nas Copas, está aí muito bem nas Copas, mas mal no Campeonato Brasileiro, o time do Palmeiras, né, possa ter aí 3 pontos garantidos ou não, né? Porque lembrando que o time do Vasco não pode, digamos assim, pensar em prejudicar o próximo, sendo que ele está numa situação complicada. É o vice-lanterna da competição, a torcida até se faz presente no estádio do Palmeiras, né? Mas é um jogo aí em que todo mundo, os torcedores do Flamengo, certamente aí tem que, como você mesmo disse na sua entrada, o torcedor do Flamengo hoje vai ter que torcer aí para o Vasco vencer o Palmeiras em pleno Allianz. Só trazendo aqui rapidamente um dado estatístico, né? Porque a situação não vai ser muito boa pro Vasco não, né? Porque nos últimos 10 jogos entre essas duas equipes, o Palmeiras venceu 7 vezes, empatou 2 e o Vasco só ganhou 1 vez. E foi justamente no Campeonato Brasileiro de 2015, para você ter uma noção aí de o quanto de tempo, né, que o Vasco não sabe o que é ganhar na casa aí Palmeiras. Lembrando que no primeiro turno as duas equipes se enfrentaram com vitória do Vasco, né? No caso, a última vitória do Vasco dentro do Allianz Parque foi em 2015, mas nessa temporada o Vasco ganhou do Palmeiras de virada, ainda quando o treinador era o Renato Gaúcho. Né? Renato Gaúcho, que era o comandante, o Vasco ganhou de virada lá em São Januário. Bem, meus amigos, está tudo quase pronto para a bola rolar aqui no estádio do Palmeiras, né? Você está ouvindo aí, né, a torcida do Palmeiras já fazendo a sua festa. Então, meus amigos, chegou a hora da gente trazer aí os 22 artistas do espetáculo para essa tarde de futebol aqui nas ondas da mais popular do Brasil, começando pela Sociedade Esportiva Palmeiras, o atual líder do campeonato, o Verdão Paulista.

0: Andréas Pereira com a 8, Vitor Roque com a 9, Gustavo Gomes com a 15 é o capitão, Marlon Freitas 17, Maurício 18, Alan 40, Flaco Lopes 42 e Arthur 56 são os 11 titulares do treinador português Emanuel.
1: E quem o técnico Abel Ferreira tem à sua disposição no banco de reservas?
0: No gol, Marcelo Lomba, camisa número 14. Bruno Fux, camisa número 3. Felipe Anderson com a 7. Arias com a 11. Kelvin com a 12. Murilo, 26. Lucas Evangelista com a 30. Emiliano Martinez com a 32. Riquelme, 37. Heitor, 39. Eric Belé, 45. E Pacheco com a número 50.
1: E agora chegou a hora da gente escalar aí o desafiante da tarde, o Clube de Regatas Vasco da Gama, o gigante da colina.

0: equipe do técnico Pedro Emanuel vem assim escalada. No gol, Léo Jardim, camisa número 1. Paulo Henrique, 96. Cuesta, 46. Robert Renan, com a 30. Cuiabano, 66. Souza, com a número 5. Tietê, com a 3. Thiago Mendes é o capitão, com a 23. Adson, 28. Andrés Gomes, com a número 11. E David, com a número 7.
1: E quem o técnico Pedro Emanuel tem à sua disposição no banco de reservas?
0: Fusato no gol, camisa número 13. Puma Rodrigues com a número 2. Lucas Piton com a 6. Bruno André, 80. Lucas Freitas, 43. Ramon Rick, 83. Barros, 88. Avelar, 82. Nuno Moreira, o português, com a número 17. Marino, número 18. Colídio, número 9. E Spinelli com a 77.
1: Agora chegou a hora da gente confirmar novamente a equipe de arbitragem para esse jogo de hoje.
0: O homem com apito na boca é Braulio da Silva Machado, de Santa Catarina. Assistente número 1, Thiago Americano Labis, também de Santa Catarina. Assistente número 2, Alex dos Santos, também de Santa Catarina. O quarto árbitro é Robson Babinski, do Paraná. E o VAR, o árbitro de vídeo, é Rodrigo D'Alonso Ferreira, de Santa Catarina.
1: Portanto aí, meus amigos, tá tudo pronto pra bola rolar aqui no estádio do Palmeiras, né? Tá tendo ali uma homenagem para o jogador ali, Gustavo Gomes, né? Jogador, zagueirão aí histórico da equipe do Palmeiras, né? Multicampeão com a equipe do Palmeiras e que na última quarta-feira, né, classificou o Palmeiras para as quartas de final da Copa Libertadores da América contra a equipe do seu Portão. Palmeiras, que vai ter o grande desafio, vai reencontrar, né, o seu adversário da temporada passada, a equipe da LDU, sendo que o primeiro jogo vai ser aí em solo paulista e o jogo da volta sendo na altitude de Quito, né? A LDU que busca se vingar, né, do que aconteceu no ano passado. A LDU que abriu 3-0 lá em Quito e o Palmeiras conseguiu uma remontada histórica, vencendo pelo placar de 4-0, avançando para a final, mas acabou sendo derrotado pela equipe do Flamengo, enquanto que a equipe do Vasco vem aí empolgada, né, pela vitória, magnânima vitória sobre a equipe do Olímpia do Paraguai na última quinta-feira, né? O Vasco aplicou aí 4-1 na equipe do Olímpia. O Olímpia não sabia o que era perder dentro dos defensores del Chaco há mais de 15 partidas. O Vasco foi lá e aplicou um 4-1, se classificou para as quartas de final e agora está esperando, né, o seu adversário na Sul-Americana, que pode sair aí de Independiente Santa Fe da Colômbia ou o River Plate da Argentina, meus amigos. A Sul-Americana está sendo aí, digamos assim, mais pesada do que a Libertadores. Só para você ter uma noção, amigo ouvinte, a Libertadores da América, com as 8 equipes classificadas para as quartas de final, juntas somam 15 títulos de Libertadores, enquanto que na Copa Sul-Americana, as 8 equipes, todas elas juntas, somam 18 títulos, sendo que o confronto mais pesado vai ser entre São Paulo e Boca Juniors. De um lado, São Paulo tem 3 e o Boca Juniors tem 6 títulos. Bem, meus amigos, tá tudo pronto. As equipes já estão ali fazendo os últimos procedimentos de aquecimento. Tô vendo ali o sorteio, né, o árbitro. Ali o senhor Braulio da Silva Machado, junto ali com os capitães Gustavo Gomes do Palmeiras e Thiago Mendes. Thiago Mendes que ficou comentado, né? Foi bastante comentado aí na mídia internacional, na mídia esportiva internacional, por conta do ato que ele teve no último jogo, Ian, que a gente transmitiu. É que ali nos cumprimentos, né, antes da bola rolar, o Thiago Mendes, ele não cumprimentou o Neymar, né, ainda por conta daquele embrolho, daquela briga que ele teve lá no ano de 2020, quando os dois atuavam pelo campeonato francês.
0: De fato, Manuel, foi uma repercussão internacional, porque Neymar, a gente sabe, né, do status internacional que ele tem, mesmo com todas as decisões dos últimos anos. Mas se houve esse ato de desumildade, por assim dizer, que muitos interpretam, o Santos se saiu melhor, venceu na bola 3-0 e prejudicou ainda mais a situação do Cruz Maltino na tabela do Brasileirão Série A.
1: É isso aí, então agora o time do Vasco busca essa recuperação aí jogando fora de casa, aí no estádio do Palmeiras. A torcida do Vasco fazendo sua festa, tá tudo pronto pra bola rolar aqui no estádio do Palmeiras. Você é meu convidado para acompanhar 90 minutos de futebol. É a 24ª rodada do Campeonato Brasileiro 2026. O Palmeiras defendendo a sua liderança. Você ouvindo aí o som da torcida do Palmeiras aqui no Allianz. Vai rolar a bola aqui no estádio do Palmeiras. Tá tudo pronto. É o time do Vasco quem vai dar a saída. O Vasco jogando com seu uniforme branco, calção preto e meiões brancos, atacando à esquerda para a direita do seu rádio. O Palmeiras jogando de verde, calção branco e meiões em cor verde. Bola rolando, emoção começando e você se ligando na mais popular do Brasil.
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1: Já começa com o time do Vasco aqui, se lançando aqui para o campo de ataque, né? O time do Vasco. O time do Palmeiras ali lançou a bola para frente. A bola vai sobrar com a equipe do Vasco aqui no meio de campo com o Tietê. Ali na pressão, Santiago Souza fez o toque aqui do lado direito para Paulo Henrique. A bola desviada por ele, lateral para a equipe do Palmeiras. Já começa o time do Palmeiras, já pressionando ali a saída de bola vascaína. Está jogando curto ali com o Alexander Barbosa. Faz o toque agora para Flávio Lopes. Recupera a posse do time do Vasco. Se manda, vai embora o Tietê. Faz o toque no meio para Andrés Gomes. Ali gira para cima da marcação. Faz o toque de lado para Thiago Mendes. Chega ali na cobertura o Andrés Pereira roubando a bola. Volta a bola para o campo de defesa para a equipe do Vasco. Recomeça aqui com o Carlos Cuesta. Aqui na sua intermediária defensiva, marcado ali pelo Maurício. Faz o toque curto para Tietê. Tietê aqui do lado direito para Paulo Henrique. Paulo Henrique passa o pé em cima da bola. Faz o toque curto ali. Buscava o 28 Watson. Ali o Paulo Henrique caiu, pediu falta. O juiz não deu. Lateral para o Palmeiras. Aqui pelo lado esquerdo com o Arthur. Ali o Arthur pede aproximação, ele faz o toque mais atrás, ali mais avançado para o Alexander Barbosa. Ex-Botafogo, recomeça tudo ali com o zagueiro Gustavo Gomes. Toca curto aqui no meio de campo para Marlon Freitas. Marlon Freitas domina, passa o pé em cima da bola, faz o toque curto para Andreas. Andreas volta para Marlon Freitas. Se apresenta a marcação ali, o Watson. Marlon Freitas ali faz a inversão de jogo ali pro lado direito. Deixou a bola escapulir ao Giai. Lateral, bola para a equipe do Vasco. Aqui pelo lado esquerdo, ali o time do Vasco vai para arremesso. Faz o toque curto ali, recomeça tudo ali com o goleiro Léo Jardim. Léo Jardim domina, gira ali, passa o pé em cima da bola, vai fazer o lançamento ali, ele vê que ele pode tocar. Faz o toque aqui do lado direito para Paulo Henrique, toca de cabeça, entrega de graça, perigo do Palmeiras com Marlon Freitas. Marlon Freitas domina, vai recomeçar tudo ali no campo de defesa com o goleiro Carlos Miguel. Carlos Miguel que nos últimos jogos, né, vinha sendo aí criticado, né, por conta de falhas sucessivas. Até antes, né, do jogo contra a equipe, deixa eu ver, no último jogo do Campeonato Brasileiro, né, quando o Palmeiras acabou empatando, né, em casa contra a equipe do seu Potem pela Libertadores. Torcida do Palmeiras pediu para que o Marcelo Lomba, né, fosse aí colocado como titular, mas ele, o técnico Abel Ferreira, garantiu que ele não vai mais falhar, né? Mas é de todo goleiro, né? Todo goleiro falha, né? E a torcida do Palmeiras, como está sempre acostumada a vencer, quer que todos os jogadores tenham aí um desempenho acima aí para não comprometer aí a temporada, né? Já que o ano passado a gente viu o que aconteceu, Ian.
3: É verdade, Manuel. E muita gente acaba considerando somente o goleiro como culpado dessas derrotas, mas todo o sistema defensivo, às vezes, é responsável por uma situação como essa. Porque a falha do zagueiro, muitas vezes, ela é tão latente, tão presente, que realmente não tem como o guarda-redes conseguir dar conta de tudo, né? Fazer milagre. Então, eu acredito que o Carlos Miguel é um titular em conteste da equipe do Palmeiras. O Marcelo Lomba é mais experiente e tal, mas pro momento dele talvez não seja interessante tê-lo como titular na equipe do Palmeiras.
1: Está jogando a equipe do Palmeiras aqui no campo de defesa com o Andrés, tocando ali do lado direito para o número 4, que é o Giai. Aí Andrés Pereira faz o lançamento lá para a ponta direita, bota na correria, vai chegar ali a marcação, chega cobrindo ali a zaga do Vasco ali com o domínio de bola. Ali do Sousa jogando a bola para fora, lateral para a equipe do Palmeiras aqui pelo lado direito. E ali o Vitor Roque, ali ajeitando ali o seu equipamento, né? Tá ali grudado na perna direita. A chuteira, né? A chuteira do Vitor Roque foi embora. Ele teve que parar o jogo para poder colocar de novo, Ian.
3: Exatamente. Inclusive hoje era para o Palmeiras estar estreando a sua nova camisa em homenagem à seleção tetracampeã da Itália, né? O Palmeiras que é uma equipe com forte ligação aí com a comunidade italiana. Só que a própria CBF desencorajou a estreia do uniforme neste jogo de hoje por conta de que teria que ser reconfigurado o semi-impedimento automático, porque estando com uma cor diferente do uniforme, o sistema não reconheceria. Então o Palmeiras só vai estrear nessa nova camisa toda azul com detalhes parecidos com a camisa de 2006 da Itália no próximo jogo, na quarta-feira.
1: Então aí pela Copa do Brasil, né? O Palmeiras que vai ter aí o primeiro duelo contra a equipe do Santos, jogo aí que vai ser aí, né? A casa do Palmeiras, e o jogo da volta sendo na Vila Belmiro. Aí está jogando a equipe do Vasco aqui no campo de ataque, recomeçando tudo ali com o Carlos Cuesta ali no campo defensivo. O time do Vasco com o domínio da bola aqui com o Carlos Cuesta. É o domínio de bola, faz o toque aqui do lado direito para Tietê. Tietê volta mais atrás, Carlos Cuesta faz o domínio, faz o toque curto ali para Santiago Sousa, encosta a marcação ali o Maurício. Nós já vamos bater a casa aí dos 5 minutos dessa primeira etapa, sabe? Jogando Carlos Cuesta. Ele para, prende jogada, volta mais atrás ali com Santiago Sousa. Aí o Santiago Sousa aqui na sua intermediária defensiva faz o toque ali do lado esquerdo. Era para o Robert Renan. Passe muito forte lateral para a equipe do Palmeiras, Ian.
3: É verdade, Manuel. Esse primeiro momento de Palmeiras e Vasco, as duas equipes ainda se estudando, mas é aquilo, eu estou observando o Palmeiras concentrando as jogadas no momento ali mais de ataque, está do lado esquerdo do seu receptor, o Palmeiras vindo mais para a questão do ataque, o Vasco até o momento se defendendo, né, estudando ali as jogadas e até o momento aplicando bom trabalho.
1: E olha o contra-ataque do Vasco, bola na linha de fundo, vai pintar achando o cruzamento para o meio da área, tira ali Marlon Freitas, e o Sol tomando de conta ali no canto direito, ali do setor defensivo aqui do Palmeiras, e aí tenta arrancar ali em contra-ataque, ali o Alan recupera na bola ali na boa a equipe do Vasco. Primeira chegada ali com perigo na velocidade da equipe do Vasco ali pelo lado esquerdo. É um cruzamento, né? O Marlon Freitas ali de zagueiro tirou. O Vasco recomeça tudo aqui no campo de defesa com o Tietê. Faz o toque de lado aqui para Paulo Henrique. Paulo Henrique faz o toque curto ali para o Adson. Botou na correria aqui do lado direito para Paulo Henrique. Chega ali na proteção. Paulo Henrique pegou a bola, saiu. Foi empurrado ali pelo Atu. E o árbitro marca tiro de meta para a equipe do Palmeiras. 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
1: Sai jogando a equipe do Palmeiras aqui no campo de defesa, ali na jogada com o Maurício, recupera na boa a equipe do Vasco. O toque aqui para Thiago Mendes. Thiago Mendes dominou, tocou pro Adson na entrada da grande área. Ele volta mais atrás, recomeça com o Carlos Cuesta, passa o pé em cima da bola, faz o toque de volta aqui pro Adson, lado direito. Pé na canhota, faz o toque curto para Tietê. Se atrapalhou ali, Adson e Tietê. Ali. Tietê ali tentou passar, o Tietê estava no meio e acabou caindo. Carlos Cuesta recomeça tudo aqui com o Santiago Sousa no círculo central. Lado esquerdo ali para Robert Renan. Faz o toque agora ali mais à frente com o domínio de bola do Cuiabano. Faz o toque mais à frente. Ali buscava o Andrés Gomes. Mas a zaga do Palmeiras consegue ali cortar. O Palmeiras ali tendo dificuldade para trocar passe ali, porque o time do Palmeiras marcando, do time do Vasco marcando em cima, hein, Ian?
3: Exatamente, Manuel. O Vasco pressionando, fazendo um bom trabalho de marcação. E é aquilo que vinha se construindo nos últimos jogos, né? O trabalho aí que o Pedro Manuel tem feito.
1: E vinha o time do Palmeiras aqui pela direita com o Flaco Lopes, ganha o tiro de meta o Vasco. É, vinha o time do Palmeiras aqui pela direita com o Flaco Lopes no lançamento. O Robert Renan foi inteligente. Jogou a bola no jogador palmeirense e a bola acabou saindo em tiro de meta. Já temos aí 4 horas e 7 minutos no horário de Brasília, agradecendo a você, amigo, irmão caminhoneiro, você, amigo, irmão agricultor, você, motorista de ônibus, de aplicativo, de táxi, você que está acompanhando a jornada esportiva Verdes Campos Sat, você, torcedor do Palmeiras, torcedor do Vasco, você, torcedor do Flamengo, que está secando aí o Verdão, está acompanhando a nossa transmissão, obrigado pelo carinho da sua audiência, seja em todas as afiliadas espalhadas por todo o Brasil, também pelo canal 365, né, mais de 20 milhões de ouvintes, e também você que nos acompanha através do aplicativo de Fplay, agora pinta o primeiro cartão amarelo do jogo, hein, Ian?
3: Exatamente, um cartão amarelo bem marcado. Eu acredito que por serem duas equipes que pressionam muito, teremos aí sim um alto número de cartões amarelos na partida. O cartão em questão foi em cima do, vou ver aqui rapidinho, 17 da equipe do
1: Marlon Freitas.
3: Palmeiras, que é o Marlon Freitas.
1: Tanto aí Marlon Freitas entrou na caderneta do árbitro do jogo. Ele que deu um tranco ali no Paulo Henrique. Falta já cobrada ali pelo Thiago Mendes. Faz o toque curto o Santiago Sousa. Lado esquerdo agora para Robert Renan. Encosta ali na marcação Vitor Roque. Estica a bola na frente buscando ali o David. Ele para, prende jogada. Ele tenta ali a jogada pessoal. O Sol ali tá tomando de conta daquele lado do campo. Ali do lado esquerdo, setor ofensivo daqui do Vasco. Linha de fundo vai pitar, achando o cruzamento. Andrés Gomes chega ali bem na cobertura. Zaga palmeirense. Tenta sair pro jogo ali Andrés Pereira. Ele tentou o passe ali para o Vitor Roque. Recupera a posse da equipe do Vasco. Jogo é bom, jogo é disputado. 9 minutos da primeira etapa. Lateral para a equipe do Vasco aqui no setor ofensivo. Vai para a cobrança ali o Cuiabano. O Cuiabano faz o toque curto. Thiago Mendes quase perdeu a bola, mas o Thiago Mendes conseguiu se livrar da marcação dupla. Ali faz o toque curto. Aí volta mais atrás. Cuiabano. Cuiabano domina. Passa pelo Maurício. Cuiabano pelo lado esquerdo. Olha para a área. Vai pitachando o cruzamento. Faz o toque curto. Thiago Mendes dominou. Tentou a devolutiva. Boa bola ali para o David. Bateu para o gol. Pegou o goleiro. Mas está marcado impedimento. O David estava quilômetros impedido e a defensiva do Palmeiras ali, tanto Carlos Miguel quanto o Barbosa, né? Reclamaram com bandeirinha ali porque ele não tinha levantado o instrumento de trabalho assim no momento do passe para o David, hein, Ian?
3: É verdade, eles esperaram a conclusão do lance só para dizer, ter o gostinho de dizer que o lance estava impedido. Então, uma marcação bem feita aí por parte da arbitragem e o Vasco está concentrando muito suas jogadas do lado esquerdo do campo. Uma hora vai ficar manjado, o time aí do Pedro Manuel tem que dar aquela variada nas oportunidades aí, testar todos os lados do campo para o Palmeiras não entender logo o estilo deles e travar aí aos ataques da equipe vascaína.
1: São exatamente 4 horas e 10 minutos no horário de Brasília. Alô, alô, torcedor brasileiro, a rede de rádios Verdes Campos Sat informa para você o tempo e o placar do jogo. Chegamos a 10 da primeira etapa aqui no Allianz Parque em São Paulo. É a 24ª rodada do Campeonato Brasileiro. Por enquanto, tudo como começou, 0 para o Palmeiras, 0 para o Vasco. 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Está jogando aqui do Palmeiras, aqui no campo de defesa com o Alexander Barbosa. Aí o Barbosa faz o toque esticado aqui, buscando o Maurício aqui pelo lado esquerdo. Ele para, prende a jogada, tenta sair da marcação, obrigado a tocar mais atrás, volta com o Barbosa. Barbosa recomeça tudo ali com seu companheiro de zaga, que é o camisa número 15 ali, que é o Gustavo Gomes. Gustavo Gomes faz o toque curto ali para Andreas Pereira. Ali no círculo central é o time do Palmeiras trabalhando bola. Aí o Andreas Pereira parou, prendeu, fez o toque de lado ali para o Giai. Giai mais à frente, encontra ali o Alan. Alan toca curto para Vitor Roque, sai do seu habitat, que é a área. E ali na jogada de linha de fundo, o time do Palmeiras ganha escanteio. É escanteio para aqui do Palmeiras. Robert Renan foi o último a tocar na bola, na jogada esticada ali para o Alan, hein?
3: É verdade, mais um lance aí de perigo agora. Esse escanteio que o Palmeiras vai cobrar. Nas jogadas aéreas, a equipe Toba Ferreira acaba sempre se destacando.
1: Escanteio para a equipe do Palmeiras ali pelo lado direito ofensivo. Movimentação ali na área, o goleiro Léo Jardim preocupado. Vale para a cobrança. Ali me parece o Maurício. Ele vai jogar a bola para o tumulto. Ali a cobrança de escanteio, bola na área, tira ali a zaga do Vasco. Vai sobrar ali com o Marlon Freitas. Marlon Freitas, na verdade era o Alan. O Alan na entrada da grande área foi armar ali para bater pro gol de primeira. Acabou furando e agora é contra-ataque daqui do Vasco. A bola esticada lá pelo lado esquerdo. Se manda, vai bola. Opa! Teve jogador do Palmeiras ali sendo agarrado e o juiz parou e marcou uma falta ali, hein, Ian?
3: Exatamente, falta ali em cima do... Vamos só puxar aqui rapidinho.
1: Giai.
3: Falta em cima do Giai, camisa número 4. E quem foi o responsável foi o 7 do Vasco, que no caso é o David.
1: Uma bola esticada lá na frente, né, pro David. Ele tentou apostar a corrida com o Giai. Ele sabia que ia perder, né? Ele pegou ali o braço dele, jogou ele no chão, ainda deu uma ajoelhada ali nas costelas dele. E aí o Giai, pra enganar o árbitro, meteu a mão na cara, né? Dizendo, ai minha cara. Está jogando aqui lance, no Palmeiras.
3: Lance no rosto é mais dramático.
1: Exatamente. E o árbitro cai nela. Ali o recuo de bola para o goleiro Carlos Miguel. Nós já temos aí quase 13. Ali Carlos Miguel. Ele faz o toque curto para ali o seu companheiro de zaga, que é o Gustavo Gomes, capitão da equipe do Palmeiras. Gustavo Gomes carrega. Não tem muita opção de passe, né? Ele faz o toque rasante. Encontra aqui o passe no meio para o Vitor Roque. Marlon Freitas se apresentou. Faz o toque aqui do lado esquerdo. Se manda, vai embora aqui. O Arthur, camisa 56. Parou, prendeu. Voltou para Marlon Freitas. Marlon Freitas domina. Ele aqui no seu círculo central. Faz o toque curto para Andrés Pereira. Andrés Pereira passa o pé em cima da bola. Marcação em cima dele é do Andrés Gomes. Volta mais atrás ali para Gustavo Gomes. Gustavo Gomes faz o lançamento ali pra frente, buscando o Flaco Lopes. A bola passa por ele, fica com o goleiro Léo Jardim, que está jogando ali curtinho com o Paulo Henrique. Paulo Henrique faz o toque mais à frente ali com o domínio de bola ali do Tietchan. Tietchan parou, prendeu. Marcação em cima dele é do Maurício. Volta mais atrás, Carlos Cuesta. Passou o pé em cima da bola. Volta ali com o goleiro Léo Jardim. Léo Jardim tocando agora, virando o jogo lá do lado esquerdo com o Robert Renan. Encontra ali o passo para o Cuiabano. Cuiabano dominou, faz o toque esticado na frente. Aí não tinha ninguém, vai ficar de graça pra aqui do Palmeiras. E aí o time do Palmeiras fica com ela com o Gustavo Gomes. Marlon Freitas se apresenta pra receber aqui no meio de campo. Parou, prendeu, fez o toque rasante aqui, buscando o Alan na ponta direita. Marcação em cima dele, do Cuiabano. Ainda o Alan, fez o toque no meio. Rouba ali, é o tiro do Vasco. Flaco Lopes tentou pegar a sobra. O Lopes vai sobrar ali com o Giai, ali pelo lado direito. Ali consegue recuperar na boa ali o Andrés Gomes. Se manda, vai... Andrés Gomes! Andrés Gomes ali tentou arrancar no contra-ataque pelo lado esquerdo, acabou tropeçando e deixando a bola escapulia.
3: É, assim não dá, rapaz. Tem que ter noção das coisas. Tem que ter noção das coisas. Escorregando, vem aí a equipe do Vasco perdendo oportunidades.
1: E ali o cruzamento de bola na área. A zaga do Vasco tira mais uma com o Carlos Cuesta. Faz toque curto, encontra ali o passe. Ali no meio, se manda, vai embora. Ali a equipe do Vasco com o Adson. Ali na intermediária, abrindo jogada lá do lado esquerdo para o Andrés Gomes. Vai passar ali por dentro o Adson. A bola é para ele. Adson dominou. Vai invadir a grande área, vai fazer o cruzamento. Ali o toque de cabeça. Tira ali Gustavo Gomes. É escanteio para aqui do Vasco. 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
1: Tem gol aí na Série A, hein?
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1: Já a confirmação, tem gol aí na rodada da Série A, 15 minutos dessa primeira etapa, agradecendo a você que nos acompanha em todo o Brasil, através da mais popular do Brasil, aqui a Rede de Rádio, os Verdes Campos SAT.
3: Alô, Manoel.
1: Oi.
3: Gol do Bragantino em cima do Grêmio, 1-0 aos 14 minutos, Herrera abre o placar para a equipe do interior paulista, 1-0 em cima do Grêmio, Bragantino vencendo.
1: Portanto, aí o Bragantino abre o placar sobre o Grêmio que vem de derrota no Campeonato Brasileiro, perdeu para o Atlético Mineiro pelo placar de 3-0, né, na última rodada. Bragantino que vem de eliminação duríssima aí para o Atlético Mineiro, né, os dois times aí levaram aí um teco aí na cabeça da equipe do Atlético Mineiro. Semana passada pelo Brasileirão, o Atlético ganhou de 3-0 do Grêmio. Na Sul-Americana, o Atlético teve um parto, né, para o Atlético Mineiro conseguir aí pelo menos arrancar o um empate contra o Bragantino. O Bragantino que teve uma chance inacreditável, né, no último lance, o gol do 3-1 que classificaria o time paulista. E aí o time perdeu a chance e no contra-ataque o Atlético Mineiro empatou. E no agregado o Atlético Mineiro passou para as quartas de final da Copa Sul-Americana e vai pegar o Santos. Ali o erro de passe. Time do Palmeiras, na verdade, time do Palmeiras aqui no campo de defesa com o domínio de bola do Andreas Pereira. Faz o toque curto, volta mais atrás ali com o Gustavo Gomes. O Gomes domina, ali avança ali no seu círculo central, faz o toque curto ali para Andreas Pereira. Andreas Pereira domina, carrega, passa o pé em cima da bola, sai jogando a equipe do Verdão. Ali o passe errado, fica ali com o Andreas Gomes, recupera a posse do time do Vasco, se manda, vai embora. Faz o toque curto ali para o Adson, platinado o Adson. Ali o toque, ali para o Paulo Henrique, aqui pelo lado direito. Paulo Henrique domina, passa o pé em cima da bola, volta mais atrás. Ali com o Carlos Cuesta. O time do Vasco tem dificuldade agora para sair do seu campo defensivo, porque o Palmeiras está marcando alto. Ali o recuo para o goleiro. Para o goleiro ali da equipe do Vasco, que é o Léo Jardim. E aí parece que o gol foi anulado, hein, Ian?
3: Exatamente, 0-0 o placar. Então anulado aí o gol do Herrera. Lá que foi aos 14 minutos na partida entre Bragantino e Grêmio. Tudo igual portanto, agora, 0-0.
1: Portanto, aí volta aí o placar, fica 0-0. Agora é contra-ataque da equipe do Vasco aqui pelo lado, pelo meio de campo, né? O passe muito forte, vai ficar de graça ali para o zagueirão ali, que é o Gustavo Gomes. Branco trazendo algumas estatísticas, né, para você, amigo ouvinte, né, desse grande duelo entre Palmeiras e Vasco, né? O maior placar já registrado. A maior vitória do Palmeiras jogando em casa foi no Robertão de 1967, onde o Palmeiras aplicou aí um sonoro 5-0 no Vasco, né? E o outro maior, a outra maior goleada do Palmeiras jogando fora de casa foi um 5-2 em São Januário no Brasileirão de 2004. Daqui a pouco eu trago mais detalhes aí do Vasco contra o Palmeiras, né? Dá até para trazer agora, né? Porque no Brasileirão de 2006, o Vasco aplicou aí um 3-0, o maior placar já registrado, né? Do Vasco contra o Palmeiras foi um 5-1, né? Fora de casa, pelo Rio-São Paulo de 99. Então a maior goleada do Vasco contra o Palmeiras foi no Rio-São Paulo, no extinto Rio-São Paulo de 99. O Palmeiras chegando ali na linha de fundo. Maurício ali, na jogada pessoal ali do lado esquerdo. A bola bateu no Tietchan, escanteio pro Verdão aqui pelo lado esquerdo, hein, Ian?
3: Exatamente, mais um escanteio que favorece aí a equipe do Abel Ferreira. E o tempo vai passando nesse primeiro tempo e as oportunidades vão se perdendo. O Abel já fica ali de cócoras pensando no que é que vai fazer. Cabeça fria, coração quente. Maurício ajeita ali a bola e quem sai para a cobrança é ele, Andreas Pereira.
1: Andreas Pereira ali para a cobrança de perna direita. Torcida do Palmeiras ali na expectativa pelo gol. Cruzamento ali no segundo poste, tira de cabeça ali a zaga do Vasco. Vai sobrar com o Marlon Freitas aqui na entrada da grande área. Ali bateu pro gol, mas foi travado e agora é contra-ataque do Vasco. Se manda, vai embora, David. Faz o toque curto aqui para o Adson. David tá passando por dentro, foi tocado ali o David. Sem falta disso, juiz. Sem falta disso, juiz. Jogadores do Vasco nem reclamaram muito, né? David ali caiu, mas se levantou rápido. O Palmeiras agora se recompõe ali no campo de defesa, agora tenta armar sua jogada ofensiva. Está jogando ali Giai, agora tem jogador ali, tá parado o jogo, né? Tá pedindo para parar o jogo. Ali o Giai trocando passe ali com o Gustavo Gomes e o árbitro vai ver ali o que está acontecendo ali na área do goleiro Léo Jardim. Não, tá dizendo que tá seguindo, né? Ah, o Braulio, tem um jogador do Palmeiras ali sentindo a perna, mas o juiz disse que era pra seguir, ó. Não entendi muito bem.
3: Eu também confesso que eu não entendi, Manuel. Porque numa situação como essa, o procedimento é mandar a bola pra fora, né? Pra ter atendimento e tal, mas se tava oferecendo o risco de paralisar a partida, que o juiz, ele olhasse logo a situação e agora novamente, ou não?
1: Agora recuando ali, o time do Palmeiras recuando ali com o goleiro Carlos Miguel.
3: Deu a impressão de que estava paralisando de novo.
1: Ah, pois é, também tinha essa impressão. Mas aí, de goleiro para goleiro, a bola fica com a equipe do Vasco. São exatamente 4 horas e 20 minutos no horário de Brasília. Alô, alô, torcedor brasileiro, a rede de rádios Verdes Campos Sá informa para você o tempo e o placar do jogo. Chegamos a 20 dessa primeira etapa. Simona vai embora aqui do Vasco, aqui com o Adson. Adson dominou, virou o jogo para Thiago Mendes. Na cara do gol, a batida salva Carlos Miguel. A sobra ali com o Tietchan, dominou, vai bater pro gol. Mandou longe. Chegada perigosa do Vasco ali com o Thiago Mendes, um passe do Adson. O Adson viu bem o Thiago Mendes entrando na área. Ele bateu firme, rasante ali no meio do gol. E o Carlos Miguel salvou a pátria do Verdão ali dentro da pequena areia.
3: Boa leitura de jogo da equipe do Vasco e foi o que eu falei. O erro da marcação não é somente do goleiro, porque nessa situação aí o Carlos Miguel reagiu muito bem. Falha principalmente da zaga, tem que ficar atenta à defesa aí do Palmeiras para evitar que o Vasco chegue.
1: Sai jogando aqui do Vasco, Paulo Henrique. Portanto aí, meus amigos, já temos aí 21 minutos dessa primeira etapa aqui no Allianz Parque em São Paulo, 24ª rodada do Brasileirão. Por enquanto, tudo como começou, 0 para o Palmeiras, 0 para o Vasco. 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Aí o time do Vasco está jogando perigosamente ali pelo lado esquerdo defensivo. Robert Renan faz o toque curto para Thiago Mendes. Aí o toque ali de primeira para o Cuiabano. Simana vai embora aqui do Vasco. Faz o toque de volta ali para o Adson. Vai tabelando, vai tocando ali com o Santiago Sousa. Adson domina. Faz o toque curto. Chega no Andrés Gomes. Volta para o Adson. Adson ali tem a marcação do Andrés. Andrés Pereira. Chega a bola no Andrés Gomes. Volta mais atrás ali Thiago Mendes. Encontra o Adson. A jogada do Vasco fica concentrada ali pelo lado esquerdo ofensivo. Ainda o Adson pede aproximação. Ninguém chega. Maurício ali encostando na marcação. Aí chega o Alan tomando ali de primeira. A bola sobra com o Maurício e agora é contra-ataque daqui do Palmeiras. Simana vai embora, o Flaco Lopes toca aqui no meio para Vitor Roque. Ali o Tigrinho, caiu o Flaco Lopes ali pelo lado direito. Abre jogada aqui do lado esquerdo com o domínio de bola do Arthur. Devolução aqui na linha de fundo pro Vitor Roque. Ameaça o cruzamento, ele faz o break, marcação em cima dele é do Carlos Cuesta. Dominou, aí tenta se livrar da marcação, ele pedala, ginga para lá, para cá. Tá difícil. Vitor Roque conseguiu ali o espaço, ele toma ali a dianteira. Ali tem como opção ali o Andrés, na verdade é o Arthur, ainda o Vitor Roque ali pressionado, o juiz parou e marcou uma falta ali para a equipe do Palmeiras ali pelo lado esquerdo ofensivo, hein, Ian?
3: Estranha aí essa aproximação que o Palmeiras faz, porque confiar tudo num só jogador, tendo poucas opções ali no ataque, não é uma coisa muito inteligente. O Vasco tá pressionando bem, dois marcadores ali em cima do camisa número 56 da equipe do Palmeiras, né, que é o Arthur, e agora mais uma falta a ser cobrada, Arthur e Andrés, para definir aí quem dá o pontapé na bola.
1: Tem gol aí no Brasileirão da Série C, o Brusque abre o placar sobre o Amazonas, hein? Campeonato Brasileiro da Série C, 1 para o Brusque, 0 para a equipe do Amazonas. E também teve gol do Brasileirão Feminino da Série A2, né? O Itabirito abriu o placar sobre o Sport, tá vencendo aí pelo placar de 1-0 por enquanto. Itabirito subindo, cruzamento de bola na área, fechado, tira a zaga. Aí o time do Vasco bate cabeça e agora vai sobrar ali na pancada de fora da área, vai longe. Tiro de meta para a equipe do Vasco ali na tentativa do Giai. Ali pegando a sobra de bola na entrada da grande área, batendo firme, mas pegou muito torto, hein, Ian?
3: É verdade, pegou mal a finalização aí do Jair na bola. Palmeiras tá meio que no desespero, assim por dizer, porque não consegue chegar fora de lances como, por exemplo, escanteio, a meta aí do goleiro Léo Jardim. O Vasco tá oferecendo muito mais perigo até o momento em jogadas de ataque, se a gente for puxar aí nas estatísticas, e o Palmeiras tá aproveitando toda a oportunidade para chutar, mesmo que o chute passe por cima uns 10 metros da trave. O importante para eles é chutar e levar aí, certamente, um pouco de perigo à meta do Vasco, coisa que o torcedor tá vendo que não é lá essas coisas.
1: Ao todo, né, dado estatístico aí desse confronto, ao todo foram 108 partidas, com 55 vitórias do Palmeiras, 30 empates e 23 vitórias do Vasco. E o Palmeiras jogando na condição de mandante, né? Os números aí são bem maiores também, né? Palmeiras em casa aí foram 57 partidas, juntando tanto... ou seja, todos os estádios que o Palmeiras mandou jogos contra a equipe do Vasco, foram 57 partidas com 33 vitórias do Palmeiras, 17 empates e 7 vitórias do Vasco.
3: Manoel.
1: Oi.
3: Até o momento, posse de bola bem equilibrada para ambas as equipes. O Palmeiras tem uma leve vantagem, tem 54% de posse de bola, enquanto que o Vasco tem 46%.
1: Aí vem o time do Palmeiras, na verdade o time do Vasco aqui pela direita com o domínio de bola do Adson. Aí o Adson pede, na verdade o árbitro ali, o Braulio da Silva Machado, ele está conversando com alguém, ele está conversando com o David, né? O David ali na área, na sua área ofensiva. E conversou com alguém do Palmeiras ali, tá dizendo, ó, não quero mais confusão não. Ele, parece que é ele e o Barbosa, hein, Ian?
3: Exatamente, porque quando tem reclamação demais também atrapalha o andamento do jogo. Esse jogo que não sei se vai ter paralisação aí pra hidratação, mas que, de toda forma, quando tem reclamação em excesso, o juiz, ele acaba distribuindo ali os cartõezinhos, ou então deixando ali passar algumas faltas, e isso prejudica o andamento do jogo.
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1: Está jogando com a equipe do Palmeiras ali pelo lado direito com o domínio de bola do Alan. Toca aqui para Marlon Freitas. Abre aqui do lado esquerdo para Maurício. Maurício toca rasante. Bota na correria ali do Arthur. A bola correu demais. Correu mais que ele. Lateral, bola para a equipe do Vasco no seu campo defensivo. Técnico Abel Ferreira ali caminhando de um lado para o outro. Certamente não está gostando do que está vendo aí da equipe do Palmeiras. Técnico Pedro Emanuel também. Além um pouquinho. Acho que o Pedro Emanuel está mais calmo do que o Abel, né? Que a pressão aí da equipe do Palmeiras aí para manter a liderança. Caso o Palmeiras vença hoje, pode ampliar sua vantagem de 3 para 6 pontos. E o Flamengo ontem tropeçou, perdeu de virada para o Cruzeiro pelo placar de 2-1. Estamos aí no balanço, né, das últimas 3 semanas, esse confronto entre Cruzeiro e Flamengo, um empate e uma vitória para cada lado. O Flamengo ganhou na quarta-feira e se classificou para as quartas de final, enquanto que o Cruzeiro ganhou aí do Flamengo no Brasileirão na noite de ontem. Agora falta a favor da equipe, na verdade posse de bola para a equipe do Palmeiras, pensei que foi falta. O Adson ficou reclamando ali com bandeirinha. Tá jogando aqui do Palmeiras. Vitor Roque tocou ali para o Arthur. A bola bateu no calcanhar dele e saiu. Lateral, bola para a equipe do Vasco no seu campo defensivo. 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Passa a bola para a equipe do Vasco aqui em arremesso lateral pelo lado direito defensivo. E o jogador ali, o Paulo Henrique, conversando com o quarto árbitro da partida, né? E ali arremesso lateral já cobrado. Mata no peito ali o Adson. Paulo Henrique tenta sair da marcação do Arthur. Paulo Henrique, ainda é ele. Foi tocado. Falta nele. Falta para a equipe do Vasco. O Palmeiras tá batendo um pouquinho, hein, ó.
3: Exatamente, tá batendo um pouco e tá se mostrando um time meio desconexo, né? Tá concentrando as jogadas ali no ataque, no meio do campo pro ataque, mas não tá conseguindo ultrapassar a barreira de marcação da equipe vascaína. Tem praticamente um marcador para cada jogador do Palmeiras ali. Tá muito bem trabalhada essa questão de defesa, de marcação do Vasco. E vem agora ele no ataque.
1: E aí vem o time do Vasco na bomba de fora da área e vai embora! Uma bomba do Robert Renan, veio trazendo ali do meio de campo pra frente, ali pra intermediária, viu o espaço e emendou. Ela passou ali à esquerda do Carlos Miguel, hein, ó.
3: Com certeza, um lance de perigo aí pro goleirão Carlos Miguel, a zaga do Palmeiras, novamente muito adiantada, o que deixou fácil do ataque vascaíno chegar e oferecer esse lance de perigo.
1: Tem gol no Brasileirão da Série C, o Amazonas empata contra o Brusque. Gol marcado aí aos 28 da primeira etapa. Enquanto gols, só em Brusque, Amazonas e Itabirito Esporte pelo Brasileirão Feminino. Lembrando que daqui a pouco tem Série D, hein? Série D, jogo entre Asa de Arapiraca e Gama. Aí está jogando aqui do Vasco, aqui com o Adson. Tentou passar, Tietê devolveu para o Adson. Aí o Adson para Tietê, tem espaço, vai bater pro gol, mandou longe. O time do Vasco ali não está sabendo o que fazer com a bola, né? Tem a oportunidade de bater pro gol, claro, né? Claro que tem que bater pro gol, tem que acreditar, tudo, mas o time do Vasco parece que não treina, né? Mais uma tentativa ali de frente pro gol. A quarta finalização daqui do Vasco e mais uma vez o time do Vasco manda no espaço, hein, ó.
3: É verdade, o Vasco tem essa presença maior, mesmo estando inferior na posse de bola, mas tem muito mais presença ali, oferecendo risco no ataque. Agora o Palmeiras tenta controlar ali a pelota pelo seu campo de defesa, mas se você observar, ó, tem 4, 5 jogadores vascaínos pressionando ali, evitando que a bola saia muito da defesa e fica sempre nessa troquinha de passes, com poucas oportunidades de ataque por parte da equipe paulista.
1: Tá jogando aqui do Palmeiras, aqui no seu campo defensivo com o Gustavo Gomes. Domínio de bola do Alexander Barbosa. 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Tá jogando aqui do Palmeiras. Ali pelo lado direito, se manda, vai embora o Alan. Deixou na saudade ali o Cuiabano. Se manda, vai embora ali o Alan. Tem como opção o Flaco Lopes. Aí abusou demais a jogada individual. Abusou demais e o Vasco se recupera ali no campo de defesa. Tenta sair, David. Recupera a posse do Palmeiras ali com o Maurício. Toca mais atrás. Alexander Barbosa, boa bola pelo lado direito. Ali com o Flaco, cruzamento. Rasante, a bola bateu ali no Robert Renan. A sobra fica ali com o Giai pelo lado direito. Tomou o tranco. Falta nele. Falta ali pelo lado direito, em cima do Giai. O Thiago Mendes ali cometeu a falta em cima do jogador palmeirense. É uma falta boa pro Palmeiras ali pela direita, Ian.
3: Exatamente, porque é um lado que o Palmeiras está pressionando, está, né, oferecendo ali mais jogadas. E agora, aos 30 minutos cheios ali de jogo, a reclamação ali do Thiago Mendes com o árbitro da partida, né, o senhor Braulio. Também ali justamente o Marlon Freitas pelo lado do Palmeiras. A geradora mostra aí novamente a falta que o Andreas Gomes cometeu na entrada da área. E agora, Andreas Pereira para a cobrança, juntamente com o Giai. O pessoal ali se organiza para receber essa bola aí na pequena área. E já nesse, digamos assim, terceira parte do primeiro tempo, a gente está observando que as duas equipes, tanto o Vasco como o Palmeiras, tem tido energia para correr. E já nesse, digamos assim, terceira parte do primeiro tempo, a gente está observando que as duas equipes, tanto o Vasco

0: Ali a movimentação ali na área vai ser autorizada ali pelo árbitro catarinense Braulio da Silva Machado. Ali o Andrés Pereira pelo lado direito vai cobrar de perna direita. Ali a movimentação. Vai ser autorizado ali a cobrança. Ali vem o Andrés, cruzamento ali no segundo poste, ajeitado de cabeça do Barbosa, ali pro meio, tentando ali a puxada, a bola sobrou do outro lado, a bola batida pro gol, torta. Tiro de meta para a equipe do Vasco da Gama, futebol na Verdes Campos, a dobradinha mais popular do Brasil. 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Agora tem jogador do Vasco caído ali, sofreu uma falta ali, o Tietê, hein, Ian?
1: Exatamente, falta em cima do Tietê. Aos 32 minutos, atrapalhando ainda mais aí a situação do Palmeiras, porque cada falta como essa aí prejudica ainda mais o andamento do jogo e prejudica ainda mais a vontade das duas equipes de vencer. Só a vitória interessa para o Palmeiras, só a vitória interessa para o Vasco, porque o Vasco vencendo hoje sai da zona da degola, juntamente com outros resultados também, e o Palmeiras só depende dele mesmo para vencer essa partida e ampliar a diferença, que já era grande, mas que o Palmeiras deixou diminuir de 3 para 6 pontos em cima do Flamengo.
0: É falta a favor da equipe do Vasco da Gama, ali está posicionado para cobrança o Cuiabano. Cuiabano vai fazer o lançamento ali, a bola tirada pela zaga do Palmeiras, sobra ali com o Paulo Henrique, volta para Cuiabano. 33 nessa primeira etapa, agradecendo demais a sua companhia e a sua audiência nessa tarde de domingo, aqui na Jornada Esportiva Verdes Campos. 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Jogando a equipe do Vasco aqui no campo de defesa com o Santos. Na verdade, no campo de ataque com o Santiago Souza. Faz jogada aqui de individual. Vai levar até além de fundo. Vai pitachando o cruzamento. Chega ali o Barbosa no carrinho. Joga a bola pra fora. Lateral, bola pra equipe do Vasco na marca de 34. O Souza ficou sentindo ali o braço direito, hein?
1: Exatamente. O Souza aí, que é o camisa número 5 da equipe do Vasco. Sentindo aí o braço direito. Aí já tá se recuperando ali. 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
0: Toda certeza, né? E ainda quebrou ali a bandeirinha de escanteio, rapaz. Quebrou a mola, né? Que deixa a bandeirinha ali imóvel. É, vai ficar torta a bandeira. Será que o Palmeiras não tem outro para substituir? Então é isso, a equipe do Palmeiras ali ajeitando a bandeirinha de escanteio. É, acho que não vai dar, não. Ela tá torta mesmo. E vai ficar torta.
1: É, rapaz, é aquela história. Vara que nasce torta, nunca se endireita. E pelo lado do Palmeiras, um time que gasta tanto, não tem uma bandeirinha reserva, aí fica difícil também.
0: É verdade. Aí o arremesso lateral já cobrado. Tira ali o Vitor Roque. A sobra é da equipe do Vasco ali no campo de defesa, né? E ali o árbitro, o Braulio da Silva Machado, parou e marcou uma irregularidade. 35 dessa primeira etapa. Placar de 0-0, Palmeiras e Vasco. Palmeiras, por enquanto, indo a 49 pontos, né? Deixando o time do Flamengo com 46. É isso? Não, 50 pontos, né? Deixa eu ver aqui se é 40 ou 48. Que é a tabela de classificação.
1: Emanuel, eu acredito que, por já ter 3 pontos de vantagem, de fato, o Palmeiras vai para 49 agora e deixa o Flamengo com 45.
0: É verdade. Então aí, com empate, o Palmeiras está ainda 49, porque começou a rodada com 48 e deixando o Flamengo com 45 pontos. Curioso, né, que Palmeiras e Flamengo já estão garantidos na Série A do ano que vem. Porque conseguiram bater a meta aí de 45 pontos. Agora vão lutar aí ponto a ponto pelo título. Está jogando aí a equipe do Palmeiras aqui no campo de defesa com o Marlon Freitas, 36. Marlon Freitas domina. Aí faz o toque rasante ali, encontra o Tigrinho. Vitor Roque. Ali passa o meio de dois. Ainda o Vitor Roque caiu. Falta nele. Falta em cima do Tigrinho ali, falta na intermediária. O Braulio da Silva Machado estava em cima do lance, hein, Ian?
1: Exatamente, falta bem marcada. E sinceramente, Manuel, eu vejo que o Palmeiras está tendo muito pouca criatividade nas jogadas individuais, está tendo muito pouca troca de passes, está apostando muito ali no Flaco Lopes, claro, na dupla Flaco Rock, como se diz, porque são eles que decidem. Mas em situações como essas, em que o Vasco se prende defensivamente, a melhor alternativa é explorar outros lados do campo. Está aprendendo muita jogada ali pelo lado direito, pelo meio de campo e ali, né,

0: interessante. O Vasco já conhece o caminho ali e acaba sempre interceptando as jogadas. Agora mais uma cobrança de falta para a equipe Alviverde.
1: E trocaram a bandeirinha. Agora sim, você está reclamando que o Palmeiras não tem dinheiro para comprar bandeira? Trocaram, agora sim.
0: Ah, aí sim, reclamar adianta.
1: É, falta para aqui do Palmeiras aqui na intermediária ofensiva. Tá ali Andreas Pereira para cobrança também, o Giai. Aí passou da bola, Andreas Pereira faz o lançamento ali para o tumulto. Ali a bola passou pelo Barbosa. Tiro de meta para a equipe do Vasco. 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
1: Já temos aí 37 do primeiro tempo, meu amigo Ian. Um jogo, por enquanto, sem fortes emoções.
0: É, já era esperado, né, Manuel? O Vasco, ele é uma equipe que pressiona por muito tempo, assim, mas que aproveita somente a questão dos detalhes para poder marcar. O Palmeiras, embora tenha essa força maior na área de ataque e meio campo, a defesa acaba falhando às vezes e fica um trabalho aí para os goleiros, né? Tanto o Carlos Miguel como também o Léo Jardim. E se eles não tomaram gol até agora, muito disso foi por conta da falta de pontaria dos atacantes. Não estão em um bom dia hoje, pelo menos nesse primeiro tempo. As duas equipes estão bem mal assim de ataque, tanto o Palmeiras como o Vasco da Gama.
1: Então tá aí, agora teve falta para a equipe do Vasco aqui no campo de defesa. O Watson sofreu ali um pé alto, né? Ele foi dominar a bola, matou no peito e aí chegou o Arthur. De pé alto ali, marcou o Braulio da Silva Machado, marcou falta para a equipe do Vasco aqui no campo de defesa. Carlos Cuesta recuando ali para o goleiro Léo Jardim, que bateu para frente de perna direita, tenta lançamento aqui buscando o Watson. Sobe de cabeça ali o Arthur, mata no peito aqui o Paulo Henrique, em segunda vai embora aqui do Vasco. Aí faz o toque curto, ali caiu ali o David, sem falta disso o juiz, é contra-ataque do Palmeiras. Vitor Roque pressionado por dois, recupera Santiago Souza, Paulo Henrique. Ali o Vitor Roque ganhou do pé de ferro, se manda vai embora, vai na velocidade, dois em cima. Ainda o Vitor Roque ali caiu, pediu falta, o juiz dá. Falta para a equipe do Palmeiras aqui e bota a mão na cabeça aqui o goleiro, o técnico do Vasco, o Pedro Emanuel, hein, Ian?
0: É exatamente, é o que eu sempre digo. Essas faltas, elas tumultuam o andamento da partida. Não é o que o Pedro Emanuel, não é o que o Abel Ferreira querem. Porque numa dessas sai um cartão, prejudica a situação do clube lá na frente. Alguém pendurado, que pode ser importante, um fator decisivo aí nas próximas partidas. Tudo que eles não querem é ter jogadores que decidem ficando de fora por conta de uma bobagem de cartão amarelo.
1: Lateral, bola para a equipe do Palmeiras, a marca de 39. Cobrança do Giai, mais atrás ali para Alan. Alan domina, em cima da marcação ali, o Cuiabano, bola esticada ali de fundo, ali para o Maurício, e Tietê está ali perto dele. Maurício tocou de volta, Andreas. Chega a bola aqui no Giai. Giai volta mais atrás. É o time do Palmeiras rondando a área do Vasco. Alexander Barbosa mais adiantado. Toque de lado. Giai para Andreas Pereira. Encosta a marcação. Cuiabano estica a bola na frente para Alan. Alan domina. Para, prende jogada. Marcação em cima dele do Thiago Mendes. Melhor para o Thiago Mendes, que fecha ali as pernas e não deixa a bola passar. Mas o toque curto. Aí tentou e passa ali para o Andreas Gomes. E aí o time do Vasco vem. Vinha. Ali o time do Palmeiras, na verdade, o passe rasante, a zaga do Vasco teve que tirar, se virar ali nos 30. Poste de bola para a equipe do Palmeiras aqui, arremesso lateral. Alan cobrou. Andreas Pereira. Ali leva até a linha de fundo, vai pitachando o cruzamento de primeira, tira ali Robert Renan. Ali a bola acabou batendo no Thiago Mendes. Cuiabano pegou a sobra. Ali tenta a velocidade, estica a bola, bate para frente de pé na canhota, vai ficar de graça para a equipe do Palmeiras. São exatamente 4 horas e 40 minutos no horário de Brasília. 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Chegamos a 40, semana vai embora aqui do Palmeiras, aqui pelo lado direito. Aqui o Alan vai partir, passando na marcação do Cuiabano, levou até a linha de fundo. Ainda o Alan, cruzamento, bola tocada pra trás e tira ali a zaga com o Paulo Henrique. Escanteio pra aqui do Palmeiras, chegando perigoso do Palmeiras ali pelo lado direito com o Alan, hein, Ian?
0: Exatamente, oferecendo perigo aí, o Palmeiras pressiona e por pouco não teríamos aí um gol de cabeça abrindo o placar aqui na arena do Palmeiras. Aos 41 minutos, Andreas para cobrança, camisa número 8, no oferecimento dos produtos de F8 que salvam vidas e podem salvar a minha e a sua também.
1: Vai para cobrança de escanteio ali o Andreas Pereira, terceiro escanteio daqui do Palmeiras nesse primeiro tempo, cruzamento, segundo parte foi fechado, né, o Jardim tirou de soco, a bola vai sair lá do outro lado, é arremesso lateral para a equipe do Verdão. Portanto, aí são 4 horas e 41 minutos, já temos 41 minutos e 30 dessa primeira etapa. Por enquanto, tudo como começou pelo Brasileirão, 24ª rodada, 0 para o Palmeiras, 0 para o Vasco.
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1: O sinalzinho da Betis Campos enunciou, tem gol na rodada, é gol no Brasileirão Feminino A2. O Itabirito amplia sobre o Sport, hein? Primeiro jogo terminou 0-0 na Ilha do Retiro, então, por enquanto, Itabirito subindo para a Série A1 do futebol feminino brasileiro. E daqui a pouco tem o Atlético Piauiense contra a equipe do 3B da Amazônia. E o outro jogo que complementa complementa a rodada. Ontem tivemos o Vasco subindo sobre a equipe do Taubaté. E o Minas Brasília subindo contra a equipe do Ação do Mato Grosso. Está jogando aqui do Vasco, aqui pela direita, 42. Tietê, toca curto. Santiago Sousa. Devolução a Tietê. Segunda vai bola, toca de primeira. Erra o passe ali. Adson deixou a bola escapulir. Está jogando agora o Palmeiras. Andrés Pereira. Parou, prendeu ali no meio de campo. Volta mais atrás. Alexander Barbosa faz o toque curto. Encontra aqui o passe para o Arthur do lado esquerdo. Aqui o Adson na marcação. Ainda o Adson ali botou. Deu um tranco ali por trás. E a arbitragem marcou falta a favor daqui do Palmeiras. Vamos bater na casa de 43 minutos. Já já a placa de acréscimos vai subir. Aqui no Allianz Parque, Andrés Pereira, aqui avança pelo meio de campo, aqui no círculo central, parou, prendeu, jogada de perna direita, faz o toque rasante, encontra bom passe ali para o Maurício, abre, jogada na ponta direita, buscando o Alan, marcação em cima dele, é do Cuiabano, ainda o Alan, tocou curto para Maurício, ajeitou, Maurício bateu pro gol, travado na hora H, aí sobra com o Barbosa, e agora é contra-ataque daqui do Vasco, seria contra-ataque do Vasco, mas aí a zaga do Palmeiras estava atenta, mas aí recupera-se a equipe do Vasco, aí o David tocando aqui do lado direito para Adson, se manda, vai embora, a equipe do Vasco no passe esticado ali para o Andrés Gomes, melhor para o GI que consegue ganhar o passe do Adson, foi muito errado pro Andrés Gomes, hein?
0: Exatamente, ali aquela trombada entre o jogador do Palmeiras e o Andrés Gomes não saiu muito boa, e o Palmeiras novamente, agora cartão amarelo
1: amarelo pro Andrés Gomes, hein?
0: E o Andrés Gomes amarelou para o atacante vascaíno. É o que eu disse, Manuel. Cartões como esses, faltas bestas como essas, acabam dificultando a vida dos clubes mais na frente. Porque os jogadores vão passar, os treinadores vão passar a escalar com mais receio. Se alguém ficar pendurado, então, tomar o segundo amarelo e o Tata ser expulso, o time vai sentir. Nenhuma das duas equipes, eu observo, tanto o Palmeiras como o Vasco, mas principalmente o Vasco, vai ter condições de seguir com 10, pela situação em que estão. Talvez trocando peças ali no segundo tempo, que eu acredito que é o que o Abel Ferreira fará, também o Pedro Manuel, que vamos ver aí esse marasmo do 0-0, do empate até o momento, dar lugar a um jogo um pouco mais animado, é o que eu espero.
1: E ali nós já batemos a casa dos 44 e 30. Já a placa de acréscimos vai subir. Ele toca para trás ali do Paulo Henrique para Carlos Cuesta. Recomeça ali com o goleiro Léo Jardim. Enquanto 0-0 Palmeiras e Vasco. Resultado esse que podemos dizer que deixa o time do Flamengo um pouco tranquilo, né? Porque o Palmeiras está sendo brecado pelo Vasco. Mas para o Flamengo seria interessante se o Vasco ganhasse. E ali o Pedro Emanuel ficou bravo aqui na beira do campo porque o Vasco não conseguiu sair direito. Carlos Cuesta recua ali para o goleiro Léo Jardim. Parou, prendeu a jogada. Aí está jogando a equipe vascaína. O campo de defesa ali com o Santiago Sousa, 45. Já a placa de acréscimos vai subir. Ali o domínio de bola do Sousa. Ali gira para cima da marcação, faz o toque. Aqui de lado para Carlos Cuesta. Toque ali no meio para o Adson, encosta a marcação ali o Maurício. Ali o Adson girou, ali conseguiu ganhar no pé de ferro. Ainda o Adson ali com o Maurício, tocou de lado para Thiago Mendes. Vamos até 47, boa bola esticada ali pelo lado esquerdo para Andrés Gomes. Invadiu a grande área. Olha a batida para o gol e a bola vai para fora. Tomei um susto porque o cruzamento ali do... Na verdade era o Cuiabano ali pelo lado esquerdo, hein? Ele tava com o corredor... Que bola meteu o Thiago Mendes de três dedos, hein? Cuiabano correu, só que ele meteu força demais na bola. Só que a bola veio descaída e ia tomar o rumo do gol, Ian!
0: Esse Cuiabano já não é de hoje que eu penso isso. Merece estar na seleção brasileira nas próximas datas FIFA. Porque é um jogador que tem velocidade, tem defesa, tem presença para definir. Meteu um chutão que levou aí perigo ao goleiro Carlos Miguel. E eu acho que a segunda, até o momento... Se tivermos um lance principal de cada lado de perigo de gol, o Vasco agora conseguiu sua segunda. Mas o jogo estava tão assim, morno, que o juiz só deu dois de acréscimo. Por aí você já tira com quão morno foi esse primeiro tempo de partida.
1: E agora o time do Palmeiras tem um escanteio aqui pelo lado direito. Marlon Freitas aqui foi acionado pelo lado direito, a bola bateu na marcação. Palmeiras tem pressa, já cobrado. Ali com o domínio de bola o Andrés. Andrés aqui pro Alan. Alan leva a marcação. Alan ainda dominou, vai bater de pé na canhota, estourou na marcação. A bola vai sobrar com o Adson. Agora é contra-ataque do Vasco, tá desorganizado o time do Palmeiras. Se manda, vai embora aqui. Paulo Henrique pelo lado direito. São 3 contra 4, tá chegando ali o David dentro da grande área. Ainda o Paulo Henrique, cruzamento do outro lado. Olha o David, tocou, pega Carlos Miguel! Sensacional, goleiro palmeirense! Um contra-ataque que poderia ser mortal no final do primeiro tempo. Arrancada do Paulo Henrique aqui pelo lado direito. O time do Palmeiras estava todo desorganizado. O Adson estava passando no meio. O David invadindo a grande área. E o Paulo Henrique fez o cruzamento na medida. E me parece que o David estava em condição irregular. Mas mesmo assim o David ficou de cara pro gol e finalizou fraquinho. E o goleiro do Palmeiras salvou a pátria do Verdão, Ian.
0: Faltou domínio, né, por parte aí do David, da equipe do Vasco, camisa número 7. De fato, estava em posição irregular, mas bela defesa aí do Carlos Miguel no momento em que ele vinha sendo contestado hoje, até que ele tem trabalhado bem.
1: E com esse último lance, a gente, o juiz Braulio da Silva Machado encerra a primeira etapa. Placar de 0 para o Palmeiras, 0 para a equipe do Vasco. É, a gente tá reclamando de que o jogo tava morno, né? E agora, num contra-ataque, o time do Palmeiras poderia ter sofrido aí o golpe fatal na reta, no final do primeiro tempo. O David, claro, tava impedido. Certamente o lance ia ser checado. Mas um contra-ataque mortal que o Vasco conseguiu se aproveitar de uma jogada ofensiva daqui do Verdão. E agora, certamente, o Abel Ferreira e o técnico Pedro Emanuel vão ali corrigir as falhas, né, desse primeiro tempo para que o segundo tempo possa ficar mais destravado, Ian.
0: Resta saber se o Vasco vai manter esse pique para o segundo tempo de jogo, né, Manuel? É um time que vem se construindo muito bem defensivamente, troca passes bem, marca bem, tem bom ímpeto de ataque, mas é aquilo. O interessante é termos um gol. Já eu vou trazer as estatísticas das duas equipes para você ligado na mais popular do Brasil, porque nesse primeiro tempo foi um jogo bem equilibrado, tá? O Palmeiras, embora estivesse ali meio desconexo em termos de jogadas, prendeu mais a bola, teve uma posse de bola maior. Mas o Vasco teve mais presença de ataque, teve mais iniciativa, coisa que faltou ao Palmeiras, somente em jogadas aéreas, bola parada, escanteio, cobrança de falta, foi que levou a ameaça ao gol do glorioso El Jardim. Mas o Carlos Miguel também trabalhou bem, especialmente agora nesse último lance, por conta dos ataques aí, das jogadas da equipe do Vasco, que se voltar para o segundo tempo desse jeito, meu amigo, o flamenguista que está secando o Palmeiras, talvez saia feliz hoje da arena do Palmeiras, sem sombra de dúvida.
1: Portanto, meus amigos, intervalo de jogo, 24ª rodada do Campeonato Brasileiro, primeiro tempo aí morno, né, mas com essa grande emoção, e na reta final o contra-ataque poderia ser mortal daqui do Vasco, mas o placar teimoso em 0-0 aqui na casa do Palmeiras. E a partir de agora a gente começa aí o nosso intervalo aqui na rede de rádios Verdes Campos Sat. 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Bem, meus amigos, vamos fazer um pequeno break e já a gente volta com informações, né, dos jogos que estão movimentando esse final de semana esportivo, jogos que estão acontecendo ao mesmo tempo que o nosso, e também uma análise aí mais completa do que foi esse primeiro tempo de, por enquanto, 0 para o Vasco, 0, na verdade 0 para o Palmeiras, 0 para a equipe do Vasco. 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
5: Dezesseis horas e 55 minutos, 4 da tarde, 55, você ligado aqui na mais popular do Brasil, rede de rádios Verdes Campos Sat, abraçando você que nos acompanha pelas emissoras parceiras em todo o Brasil e também pela Parabólica, canal de áudio 365. 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Olha, vamos passar aqui rapidinho como foi o retrospecto desse primeiro tempo de jogo entre Palmeiras e Vasco. As posses de bola foi o seguinte: 58% para a equipe do Palmeiras, 42% para a equipe do Vasco. O Palmeiras teve 5 finalizações, o Vasco teve 4. Uma finalização no alvo para cada equipe. 4 escanteios para o Palmeiras, um somente para a equipe do Vasco. O Palmeiras acertou 87% de todos os seus passes, enquanto que o Vasco acertou 84%. Um cartão amarelo para cada uma das equipes. E total de finalizações, como disse, 5 para o Palmeiras, 4 para a equipe do Vasco. Finalizações bloqueadas, tivemos aí 2 para o Palmeiras e nenhuma para a equipe vascaína, além de, claro, 2 impedimentos marcados aí para a equipe Cruz Maltina. Vamos agora trazer para você os resultados do futebol no Brasil e no mundo. De momento, placar da rodada.
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5: Neste momento estamos tendo aí pelo Brasileirão da Série A, Palmeiras e Vasco empatados em 0-0, mesmo placar de Red Bull, Bragantino e Grêmio. Bragantino que marcou, abriu o placar lá no estádio de Bragança Paulista, mas acabou sendo invalidado aí o gol. E temos também 0-0 para a equipe do Vitória enfrentando o Bahia, clássico Bavi, clássico das multidões aí no estado da Bahia. Às 6:30 PM teremos Chapecoense e São Paulo, mesmo horário, 6:30 teremos Santos e Mirassol, 7:30 PM Coritiba e Corinthians. Pelo Brasileirão Série B, empatados em 0-0, Ponte Preta e Avaí, São Bernardo e Náutico Capibaribe. Às 6:00 PM teremos Operário do Paraná e Vila Nova de Goiás. E às 6:30 PM teremos Criciúma e Fortaleza. Pela Série C do Campeonato Brasileiro, teremos jogos hoje, estão rodando. Brusque e Amazonas empate em 1-1, jogo no intervalo. E ainda empatados em 0-0, Inter de Limeira e Figueirense, Maringá e Barra de Santa Catarina. Pela Série D, estamos tendo aí, aliás, começa agora às 5:00 PM, Asa de Arapiraca e Gama do Distrito Federal. Pelo Brasileirão Feminino da Série A2, Atlético Piauiense e 3B da Amazônia começam agora a partir das 5:00 PM. Itabirito vai vencendo o Sport pelo placar de 2-0. E pelo Brasileirão A3, tivemos aí o resultado já de Planalto 2, Realidade Jovem 1. Aí, portanto, os resultados do futebol pelo Brasil e pelo mundo para você ligar aqui na Mais Popular do Brasil. 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Às 5:00 PM, mais 2 minutos, chama aqui o Manuel Lucas para dar o seu parecer de como foi o primeiro tempo de jogo, né, Manuel? Primeiro tempo, assim, mais ou menos morno, as iniciativas de grosso calibre foram só no final da etapa, não é isso?
4: É, meu amigo Ian, primeiro tempo em que a gente teve poucas emoções, né? E que eu espero que a gente possa ter um bom segundo tempo, porque o primeiro tempo foi travado, ambas as equipes tiveram grandes chances, né? É, principalmente o Vasco, na reta final do jogo, teve a chance de ir pro intervalo vencendo o jogo, mas aí certamente o gol seria impugnado, o gol do David, né? Então, o primeiro tempo aí em que a gente teve o Vasco dando trabalho pra equipe do Palmeiras, né? Palmeiras tendo aí as suas chances, né? Mas acaba pecando na última bola, na definição da jogada. E a torcida certamente não tá gostando do que tá vendo, né? Então, o pessoal que tá aí no Allianz Parque certamente quer ver um Palmeiras mais incisivo, partindo para cima, porque sabe que o Flamengo perdeu ontem e o Palmeiras quer manter a sua liderança, né? Não quer dar mais margem para o azar. Enquanto que aqui do Palmeiras agora fazendo uma alteração, hein, Ian?
5: Ô, Emanuel, caiu aqui
4: aparece, rapidinho. Ah, agora sim, parece que o Palmeiras fez aqui uma alteração. Murilo entrou, hein? Murilo entrou. Primeira alteração da equipe do Palmeiras, o Murilo entrou aí no lugar de quem? Agora vamos ter que confirmar aqui quem saiu pra entrada aí do Marlon. Bola rolando, emoção recomeçando e você se ligando aqui na mais popular do Brasil.
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4: Tanto aí o time do Palmeiras já volta aí com a alteração, né? Já já a gente vai confirmar quem saiu pra entrada do Manoel. Murilo. Oi.
5: Saiu o Barbosa.
4: Aí tirou um zagueiro, né? Então aí o time... Então talvez seja um zagueiro pro outro, né? Então aí o Palmeiras fazendo sua primeira alteração. O Vasco é o mesmo. Está jogando aqui do Vasco no lançamento aqui. Buscava o Andrés Gomes. Passo muito forte. É posse para a equipe do Verdão. Então, meus amigos, começou na capital do estado, Piauí, hein? Atlético Piauiense e 3B da Amazônia. É o jogo que vale aí a torcida, né, para as meninas do CAP, né, para o futebol piauiense que quer aí chegar pela primeira vez, acho que não pela primeira vez, né, porque o Tiradentes já jogou a primeira divisão nacional em caráter feminino, mas agora só que teve um problema, né, que impediu que o Tiradentes jogasse a primeira divisão feminina, e o CAP tendo aí essa oportunidade. Vem o time do Palmeiras, a bola tocada aqui por dentro, chegou no Flaco Lopes, melhor para o Santiago Souza, que tirou, voltou para o Giai, cruzamento de bola na área, a bola sobrou na entrada da grande área, ajeitada do Flaco, dominou, bateu pro gol! Gol!

0: Ele rebate dentro da grande área, a condição do Flaco Lopes era boa. Ele recebe assistência do Alan. O Flaco Lopes limpa a jogada do Carlos Cuesta. Emenda um chutaço de pé na canhota. O Léo Jardim até faz a pose para correr para defender. Mas a bola vai morrer na gaveta. Sem chance de defesa para o goleiro vascaíno, que nada pode fazer. E explode a torcida do Verdão no Allianz Parque em todo o Brasil. 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Abre o placar o Verdão no início do segundo tempo, Ian.
1: Previsível, meu amigo Emanuel. Previsível. Palmeiras abre o placar nesse segundo tempo. Deve ter ouvido aí as orientações do Abel Ferreira. E agora é o Vasco vai ter que penar, viu? Se quiser vencer, se quiser arrancar esses 3 pontos, vai ter que penar, porque o Palmeiras em seu joguinho dificilmente perde. E retomou aí o prumo do jogo.

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1: É, meus amigos, 1-0 pro Palmeiras. Resultado esse que coloca, abre a vantagem do Palmeiras aí na liderança, voltando a ser de 6 pontos. E agora vem o time do Palmeiras aqui pelo lado direito, se manda, vai embora, Alan. Aqui pelo lado direito, agora o gol vai dar um outro gás pro Palmeiras aqui nesse segundo tempo. Andrés Pereira com os abrir bandagens e de cabeça pega o goleiro da sobra. Vitor Roque dominou, limpou a jogada, vai bater pro gol. Vitor Roque salva em cima da linha, Thiago Mendes. É outro Palmeiras no segundo tempo e agora o árbitro marca ali um toque de braço. Acho que marca um toque de braço ali, não sei se foi do zagueiro do Vasco ou se foi do jogador do Palmeiras, mas teve um toque de braço ali, talvez foi marcado ali um pênalti. Eu acho que foi pênalti pro Palmeiras, Ian.
2: Eu preciso ou rever não? O lance pra ter a certeza. Ele tá tendo ainda ali um entrever, ó, vamos checar bem aqui, ó. Bateu no braço do jogador vascaíno.
1: Então acho que foi marcado pênalti. Então aí é pênalti pro Palmeiras na marca de 4 minutos do segundo tempo. O Palmeiras volta avassalador, golaço do Flaco Lopes e logo na sequência durou 2 minutos. O Palmeiras tem um pênalti ao seu favor. E agora ali os jogadores do Vasco seguem conversando, é porque foi um cruzamento de bola na área em que o Vitor Roque dominou, tocou de cabeça e a bola e tava arqueado o braço ali do Andrés Gomes, hein? E, na verdade, do Carlos Cuesta, hein, Ian?
2: É verdade, é verdade. Uma situação complicada, o Palmeiras realmente volta com muito mais ânimo, muito mais gás nesse início de segundo tempo, aproveitando todas as oportunidades e nesse escorregão aí, que a bola bateu no braço do jogador vascaíno, o Palmeiras agora tem a oportunidade de ampliar, fazer 2-0 e manter aí a liderança em conteste no Brasileirão da Série A.
1: Vai partir para a cobrança Vitor Roque, o Tigrinho na marca de 5. Vai partir para a cobrança, o Palmeiras pode fazer o segundo gol nessa segunda etapa. Ele contra o goleiro do Jardim. Tá autorizada a cobrança. Vitor Roque vem de pé na direita. Ele bate!

0: como manda o manual, né? Ele parou, esperou o goleiro definir o seu canto e ele disse o seguinte: goleirão, vai pra lá que eu vou meter do lado de cá. Vitor Roque meteu a bola no canto esquerdo, o goleiro Léo Jardim caiu pro canto direito. Vitor Roque faz o segundo gol do Palmeiras aqui no Allianz Parque, pra festa da torcida palmeirense, pra manutenção da liderança do Verdão, ampliando para 6 pontos a vantagem pro vice-líder Flamengo aqui no Allianz Parque. 2 para o Palmeiras, 0 para o Vasco. Ian,
1: bola pro lado, goleiro pro outro. Bela cobrança aí, belo gol do Vitor Roque. Palmeiras amplia e agora é segurar. E o Vasco não teve chance ainda de mostrar como se encontra em termos defensivos nesse segundo tempo. Ainda estamos aos 7 minutos praticamente. O Palmeiras aproveitou esses vacilos iniciais para fazer o que tinha que ser feito, mas ainda não é categoria de jogo ganho. O Palmeiras pode pelo menos se diminuir e tentar um empate em campo. Peço paciência aos torcedores do Palmeiras que estão nos acompanhando pela via desse campo estádio, porque em futebol, ainda mais pontos corridos, não tem nada garantido.
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0: Palmeiras chegando a 51 pontos na liderança do Campeonato Brasileiro. Lembrando que o Flamengo tem um jogo a menos, hein? Então aí tem um jogo a menos a equipe do Flamengo, que vai ser jogado em setembro contra a equipe do Mirassol. Então aí o Palmeiras aí ampliando a sua vantagem para 6 pontos na liderança do Brasileiro. Agora vamos ver como é que vai, assim, vai ser o comportamento do Vasco, né? O Vasco que aí em 3 jogos tomou 6 gols, né? Tomou 3 do Santos na semana passada, 1 do Olímpia no meio de semana e agora toma 2 do Palmeiras, Ian.
1: É, rapaz, é a montanha russa do Vasco. Uma hora vai bem, outra hora vai absurdamente mal. Parece que o time do Pedro Emanuel ainda não se encontrou definitivamente nessa permanência dele desde que chegou a ser treinador da equipe Cruz Maltino. Porque começou muito bem, arrancou muito bem uma sequência de vitórias ou pelo menos empates, mas vem amargando aí 2 derrotas difíceis para o torcedor vascaíno, diante do Santos e agora diante do Palmeiras. E numa situação em que o Vasco já está prejudicado, mas na lanterna, só não é lanterna por conta da Chapecoense, mas tem tudo para, infelizmente, se não tiver uma reação agora já, estamos na 24ª rodada, só faltam 14 rodadas para definir, se não tiver reação imediata, aí a Série B é o que aguarda o torcedor do Gigante da Colina.
0: E tivemos gol aí no Brasileirão da Série B, o Avaí abre o placar sobre a equipe da Ponte Preta. Que situação vive essa a equipe da Macaca, e o time da Ponte Preta, que é lanterna aí da Série B. 10 pontos somados em 24 rodadas. Fez aí 16 gols e tomou 49. O time da Ponte Preta que ameaça não entrar em campo nas próximas rodadas, né? Porque o time da Ponte Preta vive aí uma crise institucional, né? Um pé de guerra entre jogadores e também a diretiva, né? Porque tem aí questão de salários atrasados, né? Então aí a equipe da Ponte Preta vive essa crise, que mal ganhou a Série C e vive essa crise institucional aí logo no ano em que retorna para a segunda divisão nacional. E vem o time do Vasco aqui pela direita. Simona vai embora, bola tocada ali pela direita com o DVD. Aí o David, aí chama a marcação ali do Gustavo Gomes, pelado para cima da marcação, cruzamento ali de bola na área, o toque de cabeça afasta a zaga daqui do Palmeiras. E agora vai pintar o contra-ataque, tá desorganizado o time do Vasco. Simona vai embora, Andrés Pereira, são 3 contra 3. Tá chegando aqui o Maurício, também o Alan. Aí olha o time do Palmeiras chegando. Ah, Maurício bateu pro gol!

0: time do Vasco que teve no primeiro tempo aqueles contra-ataques mortais, principalmente na reta final em que o David poderia ter feito o gol. E agora o time do Vasco paga na mesma moeda. O time do Vasco estava todo no ataque, o Andrés Pereira puxou contra-ataque pelo meio de campo, o Maurício passou como um raio, como se fosse um sem volte, invadiu a grande área. Léo Jardim falhando de novo, a batida cruzada de perna direita do canto esquerdo, o Léo Jardim caiu, a bola passou por baixo do braço dele e o Palmeiras faz 3-0 com 11 minutos da segunda etapa, pro time do Palmeiras conquistar os 3 pontos praticamente, né? E ampliar sua vantagem sobre o Flamengo. Ele foi ali abraçado por todos os companheiros e principalmente o Andrés Pereira, né, que deu assistência primorosa para o Maurício colocar na conta do oferecimento do Óleo Santa Helena. 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Há uma vitória que parece certa, pode se transformar em goleada, Ian.
1: E está nesse rumo, meu amigo Emanuel, e os amigos que acompanham a Verdes Campo Sat. Arrancada belíssima do Andrés Pereira, reação rápida, Maurício Brasiguai fazendo sempre a diferença ali, marcou o terceiro gol, ampliou a vantagem, aquilo que você disse. E esses erros que o Vasco cometeu no final do primeiro tempo, uma hora a conta iria chegar, e chegou. 3 gols em menos de 15 minutos, praticamente. O Palmeiras não tomou conhecimento do Vasco nesse segundo tempo, é um outro time. Tomou um puxão de orelha tão grande que agora acordou pra vida e espanta seus domínios. Com o auxílio da torcida, aí não tinha como. 3-0 agora, merecido da equipe do Palmeiras. Embora o Vasco tivesse ali em condição melhor no primeiro tempo, ele não segurou. E agora paga por seus erros. 3-0, afundando ainda mais o Gigante da Colina na 19ª colocação do Brasileirão.
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0: Agora o time do Vasco vai fazer aí 2 alterações e agora uma chuva de gols nesse segundo tempo, hein? Pela Série B, o São Bernardo abre o placar para cima do Náutico, 1-0. E o Barra de Santa Catarina abre o placar para cima do Maringá, fora de casa aí pelo Brasileirão da Série C. É falta a favor da equipe do Vasco, já alterações na equipe Cruz Maltina. Resultado esse que coloca o Palmeiras, mantendo o Palmeiras aí na liderança do Brasileirão, 51-45. O Flamengo vacilou ontem. E mesmo se tivesse ganho, né, o time do Flamengo, então o Palmeiras iria manter aí a vantagem de 3. Mas o torcedor do Flamengo certamente agora desligou a televisão. É falta para a equipe do Vasco, cruzamento ali de bola na área. Bola no segundo poste, Sousa tentou ali a cabeçada, tira ali de qualquer maneira o Arthur. Sobra em arremesso lateral para a equipe do Vasco da Gama em arremesso lateral. E tivemos alterações no Vasco, hein, Ian?
1: Já a gente puxa as alterações na equipe vascaína. Pra você ligar aqui na mais popular do Brasil.
0: Aí está jogando a equipe do Vasco aqui no campo de defesa com o Carlos Cuesta. Portanto, e olha só 3 gols na rodada da Série A e todos eles aqui na nossa transmissão, hein? Bragantino e Grêmio, além do clássico Bavi, tá 0-0. Está jogando aqui do Vasco aqui no campo de defesa com o Robert Renan, recuando ele para Santiago Sousa. Volta ali com o Léo Jardim. Ei, Léo Jardim, certamente vai ser alvo de críticas aí por conta, principalmente dessa falha no terceiro gol, né? Porque um chute até fraquinho do Maurício e que passou por baixo das duas mãos dele.
1: Aí foi feio demais. Já temos as informações aqui das alterações. Sim. Do Vasco. Saíram Cuiabano e Thiago Mendes para a entrada do Avelar e Ramon Rique.
0: Aí o Cuiabano foi embora para a entrada de quem?
1: Como é?
0: O Cuiabano entrou no lugar, saiu para o lugar de quem?
1: Avelar.
0: Ok, e a outra alteração?
1: Thiago Mendes sai, entra Ramon Rique.
0: Pronto, então tá aí 2 alterações na equipe do Vasco. Avelar e Ramon Rique. Sangue novo na equipe do Vasco para buscar uma reação. É escanteio para a equipe do Vasco aqui pelo lado esquerdo. Aí o Adson toca curto. Bola muito curta ali para o Paulo Henrique. Agora pode pitar mais um contra-ataque do Palmeiras. Tá com sede, o Palmeiras se manda, vai embora aqui, Maurício. 15 minutos dessa primeira etapa, Vitor Roque aqui acionado. O time do Vasco todo, ele volta aqui pro campo de defesa. Aí o Vitor Roque consegue se livrar da marcação. Aí chega na proteção ali o número 7 ali, que é o David. Foi puxado pela camisa, o lance seguiu. Agora o árbitro para e marca a falta a favor daqui do Vasco aqui no campo de defesa. São exatamente 5:18 no horário de Brasília. 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Chegamos a 15 dessa segunda etapa aqui no estádio do Palmeiras, em São Paulo. Palmeiras volta avassalador nessa 24ª rodada do Campeonato Brasileiro. Por enquanto, 3 para o Palmeiras, 0 para o Vasco. 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Jogando a equipe do Palmeiras aqui no campo de defesa, o passe errado, chega ali no Flaco Lopes, na tabelinha boa, a bola ali para o Vitor Roque de calcanhar para Andrés Pereira, se manda, vai embora aqui pela direita, Andrés Pereira, ele para, faz o break, deixa a marcação para trás, ainda o Andrés, faz o toque de lado, volta para Alan, Alan dominou, tocou ali curto para Giai, Giai para Marlon Freitas, enquanto a marcação ali, Andrés Gomes, tabela ali, Giai e Marlon Freitas, é o Palmeiras vencendo por 3-0 aqui no estádio, no seu estádio, ampliando a sua vantagem sobre o Flamengo. Aí está jogando ali o Flaco Lopes, toque para elevação, boa bola aqui do lado esquerdo. Aí vem o time do Palmeiras, o cruzamento ali do Arthur, tira ali a zaga, se enrola todo ali o Paulo Henrique. Consegue ali se livrar da marcação, a bola bateu no Arthur, sai em tiro de meta a favor da equipe do Vasco da Gama. Vou trazer aqui rapidamente aqui a questão das próximas partidas, né? Porque o Palmeiras vai ter aí o duelo na Copa do Brasil contra a equipe do Santos, né? E olha só, o Itabirito, né, acaba de fazer 3-0 no Sport. Então o Itabirito praticamente é classificado, hein, subindo para a Série A1 do futebol brasileiro feminino em 2027. E na capital do estado do Piauí, por enquanto segue 0-0 Atlético Piauiense e 3B da Amazônia. Então aí o Palmeiras vai ter o duelo contra a equipe do Santos pela Copa do Brasil, enquanto o Vasco vai receber a equipe do Vitória. E vem o Adson aqui pelo lado esquerdo, faz o break, não tem ninguém para jogar com ele, ele trombou ali com o Alan, melhor para o Jack, ficou com ela, toca curto ali para o Andrés Pereira, é o time do Palmeiras tentando arrancar, mas é o Tietchan, toca curto aqui pro camisa número 82, que é o Danilo Avelar, e aí tá marcado, falta a favor daqui do Vasco, Ian.
1: Exatamente, mais uma falta a favor da equipe do Vasco, que nesse momento está em desvantagem, precisa de toda e qualquer oportunidade para inverter as jogadas. Aos 17 minutos desse segundo tempo, Palmeiras deita e rola em seus domínios, o Vasco tem que aproveitar, se quiser pelo menos diminuir o placar, coisa que anda muito difícil pelo andar da carruagem.
0: Falta a favor da equipe do Vasco aqui pelo lado esquerdo, está ali o Andrés Gomes para bater de perna direita e também o Danilo Avelar para bater de perna canhota. Movimentação ali na área do goleiro Carlos Miguel. Autorizada ali a cobrança, bola pro tumulto, o goleiro não saiu, toque de cabeça, passa ali Gustavo Gomes. Bola vai sair em lateral, posse para aqui do Vasco ali pelo lado direito, setor ofensivo. Torcida do Palmeiras não para de cantar aqui no Allianz Parque. Palmeiras vai chegando aí a 51 pontos. Vai para a cobrança 83 ali, que é o Ramon Rique. Deixadinho ali pro seu companheiro Paulo Henrique. Sai jogando aqui pro Vasco, aqui no campo de defesa com o Carlos Cuesta, Ramon Rique. A economia de bola sai jogando para a equipe do Vasco aqui no meio de campo. Toca curto aqui para Robert Venan, mais avançado. Aí do Robert Venan, faz o toque rasante. Encontra aqui o passe para o 82 aqui, que é o Riquelme Avelar. Cruzamento ali de bola na área, tira ali o Gustavo Gomes, meio esquisito. E se sair é lateral para o Vasco, mas aí tá lá o Arthur para fazer a cobertura e mandar a bola para frente. O time do Palmeiras agora se armando para o campo de ataque ali com o domínio de bola do Maurício. Maurício ali perdeu a posse ali, o Paulo Henrique tentou de calcanhar, Santiago Sousa botou a bola pra frente, entregou de graça pro Palmeiras, ali com o Arthur, Arthur para Marlon Freitas, volta pra Arthur, Arthur dá um chute pro alto, né, o Maurício toca ali na bola, mas a sobra é do Palmeiras, mas ainda tentou, e agora falta, né, falta ali em cima do Vitor Roque, tomou um rapa ali pelo lado esquerdo, hein, ó.
1: Exatamente, falta ali em cima do Vitor Roque, quem aplicou foi o 26, não é isso?
0: O 26 do Vasco é o, acho que 96.
1: 96.
0: Então é o Paulo Henrique.
1: Perfeitamente, Paulo Henrique 96.
0: E agora alterações do Vasco aí, ó.
1: As duas alterações, Nuno Moreira e Colídio, reforçando aí o meio de campo e o ataque da equipe vascaína.
0: E o David tá sendo um dos que vai embora, né? Saindo 28 e entrando 17. O Adson exatamente. Vai embora, entrando 17 aí.
1: Sai então 28 Adson para a entrada do 17 Nuno Moreira. Observando aqui a outra saída também. Sai o 7 de, sai o 28 Adson, isso, para a entrada do camisa número 9 Colídio.
0: Então aí o time do Vasco fazendo logo 4 alterações, o Palmeiras só fez 1. O Vasco tem direito a mais 1, o Palmeiras tem direito a mais 4. Tá jogando aqui do Palmeiras aqui com o Giai, toca curto, ali encontra o passo para Vitor Roque. A bola desviada pela marcação lateral para a equipe do Palmeiras aqui no campo de ataque. São exatamente 5 horas e 24 minutos no horário de Brasília. 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Chegamos à marca de 20 dessa segunda etapa aqui no estádio do Palmeiras em São Paulo. É a 24ª rodada do Brasileirão. Por enquanto, 3 para o Palmeiras, 0 para a equipe do Vasco. 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E aí vem o Vasco aqui pela direita do cruzamento, buscava o colídio, é escanteio para a equipe do Vasco pelo lado direito. Vasco que busca pelo menos diminuir o prejuízo, né? Vasco que em 3 jogos tomou aí 7 gols. 7 gols, marcou 4. 4 no jogo contra o Olímpia no meio de semana. É escanteio para aqui do Vasco aqui pelo lado direito. Vai Nuno Moreira, cruzamento de bola na área. Colídio toca de cabeça no meio, Sousa perdeu! O Santiago Sousa ajeitou, na verdade foi o Colídio, né? Colídio ajeitou de cabeça e o Sousa ali livre, leve e solto na pequena área. Acabou pegando mal demais a bola e ela subiu, Ian.
1: Faltou Forte Fran, rapaz. Faltou Forte Fran pro Sousa concluir essa jogada aí na cara do gol do Palmeiras. Mais uma oportunidade desperdiçada pro Vasco, que vai custar caro lá na frente, sem sombra de dúvida, aos 21 minutos.
0: E aí tô vendo ali movimentação do banco do Palmeiras. Tá vindo aí John Arias. John Arias já vai entrar na equipe do Palmeiras. Andrés Pereira toca curto ali, se manda, vai embora, Alan. Deixa adiante ali pro Flaco Lopes, melhor pra cobertura da zaga com o Santiago Sousa. Tite faz o toque de lado ali, se manda, vai embora, Ramon Henrique. Vai na velocidade, deixa o Maurício pra trás. Abre jogada pelo lado direito ali com o Andrés Gomes, ajeitou, vai pintar o cruzamento de bola na área, o desvio! Passa ali na frente do gol! Passa na frente do gol, tava chegando ali o Colídio. Cruzamento de bola na área. E aí o Colídio raspou de cabeça, o Carlos Miguel saiu todo atabalhoado. E ela saiu ali de fundo e não teve desvio ninguém.
1: Despertou para a vida o Vasco, pena que tarde demais. As alterações que poderiam ter sido feitas inclusive no início do segundo tempo, agora estão dando uma outra movimentação à equipe cruzmaltina, mas mesmo com isso, ainda está faltando o detalhe principal, que é finalizar, mandar pro gol. E o Palmeiras domina a partida com 3-0.
0: 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Vai ter falta para aqui do Palmeiras e tô vendo ali movimento. 3 alterações de uma lapada só, Ian.
1: 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Já puxar aqui quem entra e quem sai para a equipe Alviverde.
0: Falta para a equipe do Palmeiras aqui pela direita, a cobrança foi curta ali, Andrés Pereira olhou para a área, cruzamento ali para o tumulto, toque de cabeça, não teve, a bola sobrou com o Maurício, bateu para o gol, estourou na marcação, vai sobrar aqui do outro lado com o Giai. Vai ficar achando o cruzamento, linha de fundo, ameaçou, ali deixou a deixadinha do Giai para linha de fundo, escanteio para o Verdão, Ian.
1: Mais um escanteio que pode se tornar aí um lance de perigo para a equipe cruzmaltina. Alô, alô.
0: E aí, sem pressa nenhuma ali o Alan. Sem pressa nenhuma o Alan ali para cobrança de escanteio. Vai, acho que vai ser primeiro processado as alterações. Acho que vai ser cobrado escanteio primeiro. Que vai ser um batalhão de substituição. Já cobrou. Andreas, tocando mais atrás. Ali com o Giai. Giai para linha de fundo para Andreas Pereira. Cruzamento rasante para o meio! Do Palmeiras, seria o quarto. Jogada aqui de linha de fundo, buscava aqui o Andrés, e o Andrés Pereira estava quilômetros impedido, hein? O passe do Giai, o Andrés Pereira fez o cruzamento, mais uma vez o Léo Jardim falhando, não deu sorte o Léo Jardim, porque o lance foi impugnado por impedimento, Ian.
1: Exatamente, um gol quase que acidental, né, porque os jogadores do Palmeiras chegaram ali de carrinho, não deu para observar quem foi que chegou ali, mandou a bola meio que de coxa interna para dentro da meta do Léo Jardim. Mais um lance invalidado aí, continua tudo igual, 3-0, tudo como antes, 3-0, Palmeiras vencendo, garantindo aí seus 51 pontos e abrindo 6 pontos de vantagem para cima do Flamengo na liderança do Brasileirão Série A.
0: Finalmente, Ian, tem gol na Série A.
1: Vamos já puxar aqui para vocês, mas antes vamos observar aí quem entra e quem sai na equipe do Palmeiras. Sai o número 40 e entra o 7. Sai, portanto,
0: Alan.
1: Sai o
0: Alan
1: para entrada.
0: Felipe Anderson. Isso.
1: Vamos ver quem sai e quem entra também, rapidinho. Já foram processadas as alterações. Saiu também Marlon Freitas, 17, e Vitor Roque com a número 9, para a entrada de João Arias, 11, e Emiliano Martínez com a 32.
3: O Flávio Lopes foi embora. Não, o Vitor Roque foi embora, né? Então aí tá as alterações na equipe do Verdão. Pegou um tiro do Vasco ali na boca do gol. Nuno Moreira bateu, estourou na marcação, sobrou aqui com o Santiago Sousa. Aqui a virada do Tietchan pro lado esquerdo, com domínio de bola ali do Riquelme Avelar, tocando por dentro, ajeitado do Colídio. O Colídio tocou ali pro Ramon Rique, ajeitou, tentou ali costurar a marcação, falta nele. Falta ali no jogador do Palmeiras, ali o Maurício, ali na frente da sua área.
1: Exatamente, mais uma falta aí aplicada. O segundo jogador do Palmeiras, que já se levanta, não foi nada, né? Só aquela pancadinha leve básica. Se fosse uma coisa mais séria, aí seria caso de entrarem aí os maqueiros e também aplicarem o glorioso óleo Santa Helena Santo até no nome.
3: E aí, agora sim, acho que dá pra confirmar. O gol saiu aonde, Ian, na Série A?
1: Rapidinho pra você ligado aqui na mais popular do Brasil, no oferecimento dos produtos GF8 que salvam vidas e podem salvar a minha e a sua também. Foi gol lá no Clássico Baiano. Bahia abriu o placar 1-0, gol de Vélez, assistência do Eric Pulga aos 67 minutos, fazendo a conta aqui 22 do segundo tempo. Bahia 1, Vitória 0 no Clássico Baiano.
3: Pronto, aí só, né, só gol aí nesse jogo, né? No nosso jogo, lá na Bahia, e também segue 0-0 para Bragantino e Grêmio. E tivemos alteração no Vasco, Ian.
1: Vamos já puxar também qual foi a alteração por parte da equipe Cruz Maltino.
3: Ali o recuo de bola ali para o goleiro Carlos Miguel, está jogando ali com o Murilo. Então é o Murilo, faz o toque curto, se manda, vai embora aqui pro Vasco, do Palmeiras aqui com o Andrés Pereira. Toca aqui do lado direito, se manda para Maurício. Maurício tocou para Felipe Anderson. Vai passar ali por dentro o Maurício. Felipe Anderson na jogada pessoal. Carrega ali para jogada de dois, faz o toque. Andrés Pereira, tudo de primeira. Giai aqui, pedada para cima da marcação, dominou. Tocou para trás. Andrés Pereira toca curto para Maurício. Maurício tocou por dentro, ali chegou a zaga do Vasco para tirar. E a bola sobra com a equipe do Verdão aqui na intermediária. Emiliano Martínez, na primeira dele, faz o toque lado esquerdo. Aí vem a equipe do Palmeiras. Arthur toca ali para João Arias. João Arias dominou. Cortou ali para o meio. Toca ali para Andréas. Andréas dominou. Vai bater para o gol. Cortou para a canhota. Tentou toque por dentro. Melhor para a zaga do Vasco, que tira. Está jogando ali de novo o João Arias. Mas toque curto para mim. Emiliano Martínez. Volta mais atrás. João Arias. Recomeça tudo ali com o zagueirão Gustavo Gomes. E aí já temos a alteração, Ian?
1: Já sim. E saiu Andrés Gomes para a entrada de Marino na equipe do Vasco.
3: Marino Rines trouxe a camisa 18, entrando no lugar do Andrés Gomes. E agora falta a favor da equipe do Palmeiras, na cara do árbitro ali na intermediária, né? O rapa ali me parece que foi o Maurício, Ian.
1: Não teve nem como disfarçar. Revendo aqui o lance, ó, a bola passou raspando pelo árbitro. Não era esse bem o lance que a gente queria rever, né? Mas já está levantado ali um jogador palmeirense, então bola em posse da equipe alvinegra.
3: Está jogando aqui no Palmeiras, aqui no campo de defesa, com o Gustavo Gomes. Mas o toque curto para Emiliano Martínez. O Vasco tenta adiantar ali as suas linhas, tenta pressionar a saída de bola do Verdão. Ali o...
1: levantado ali um jogador palmeirense, então bola em posse da equipe alvinegra.
3: Está jogando aqui no Palmeiras, aqui no campo de defesa, com o Gustavo Gomes. Mas o toque curto para Emiliano Martínez. O Vasco tenta adiantar ali as

0: E amanhã também vou trazer os destaques do esporte desse final de semana, hein? Todos os jogos aí que movimentaram o Brasileirão das séries A, B, C e D, além dos Brasileirões femininos das séries A1, A2, também A3. Aí está jogando a equipe do Vasco, do Palmeiras, aqui avança Flaco Lopes, vai na costura, vai jogando pessoal. Ainda o Flaco Lopes tocou curto, desafogou aqui para o Andrés Pereira, tocando aqui do lado direito para Felipe Anderson, balança para ser na marcação, ele faz o toque mais atrás, Giai. Toca curto para Andrés Pereira, aqui na intermediária, ameaça o cruzamento, porta fechada para ele do Tietê, bola devolvida aqui do lado direito para Giai, melhor para o Nuno Moreira, que espana o taco, joga a bola para frente, vai ficar de graça ali para o Murilo. É o Murilo, toca curto, vai chegar na disputa do Felipe Anderson, está sussa, tranquilo, está jogando aqui do Palmeiras aqui com o Emiliano Martins aqui no meio de campo. Aí o Emiliano Martins, camisa 32 aqui do Verdão, 29 dessa segunda etapa. Gustavo Gomes, aí começa tudo ali com o goleiro Carlos Miguel. Carlos Miguel domina, de perna direita, faz o toque curto de perna canhota para Murilo. Aqui no campo de defesa, o time do Palmeiras constrói sua jogada. O Vasco traz sua linha de frente aqui para a área de ofensiva. Aí está jogando aqui do Palmeiras. Andrés Pereira, não tem uma opção de passo, faz o toque curto ali para Flaco Lopes, fora do seu habitat natural, que é a área. Murilo, Maurício, toca agora para Murilo. Aqui de perna canhota, faz o toque para Felipe Anderson. Toque rasante. Ali buscava o Flaco Lopes. Melhor para a zaga do Vasco, que está jogando ali com o Carlos Cuesta. São exatamente 5 horas e 33 minutos no horário de Brasília. 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Chegamos à marca de 30, quase 31 dessa segunda etapa aqui no Allianz Parque, a casa do Verdão. 24ª rodada do Campeonato Brasileiro, por enquanto, 3 para o Palmeiras, 0 para o Vasco.
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0: Está jogando em contra-ataque, o Verdão se manda, vai embora, são 4 contra 4, Flaco Lopes tocou do lado direito para Felipe Anderson, cruzamento rasante, tira ali o Carlos Cuesta. Joga a bola para a lateral, posse para a equipe do Palmeiras, o time do Palmeiras voltou outro, né? O Abel Ferreira certamente deu aquela conversa mais incisiva com seus comandados, o time voltou outro, o time do Vasco perdidinho, Ian.
2: De fato, a gente vê dois jogos diferentes.
0: E olha o time do Palmeiras chegando, o Giai tocou por dentro, chega a zaga para tirar. Afasta de qualquer maneira ali, o Santiago Sousa pode continuar, Ian.
2: Dizer a aritmética que a gente viu dois jogos diferentes em dois tempos praticamente, porque o Palmeiras, logo nesse início do segundo tempo, ampliou dois, né? Um de pênalti e um deixando o Vasco praticamente ali sem reação. Terceiro gol aí bem marcado, quarto gol que foi anulado também teve ali seus méritos, né? Uma boa cobrança, muito embora ali o jogador estivesse em posição irregular, e vem o Palmeiras.
0: E vinha o Palmeiras aqui pela direita, cruzamento muito forte do Murilo, não é a dele, né? Correr aqui pela ponta direita, tentou o cruzamento, aí o passo muito forte para o Flaco Lopes, que estava invadindo lá.
2: A gente vê o Pedro Emanuel ali cruzando os braços, andando de um lado para o outro, mas só isso não adianta. Tinha que ser resolvido, na verdade, embora o Vasco tenha falado aqui nos últimos jogos que a gente acompanhou da equipe do Vasco, que era um time que trabalhava bem, que tinha boa presença ali, troca de passes, mas parece que não dura muito tempo essa constância, não dura muito tempo esse pique que a equipe cruzmaltina tem. E nisso, nesses vacilos da zaga, é que o Palmeiras acaba chegando e as outras equipes também.
0: Tá jogando aqui do Palmeiras, aqui no campo de defesa com o Felipe Anderson, faz o toque rasante, toca curto aqui para Andrés Pereira, boa devolução muito forte ali do Andrés Pereira para o Felipe Anderson, aqui pela direita, lateral para aqui do Vasco. Os próximos jogos do Palmeiras, né, o Palmeiras vai ter aí o duelo contra o Santos, jogo de ida no Allianz Parque, né, às 9h30 da noite da quarta-feira, depois dia 30 vai sair para jogar contra o Mirassol às 6h30 e tem o jogo da volta contra o Santos na Vila Belmiro dia 2 de setembro. Esses são jogos aí do Palmeiras, essa sequência aí da temporada. O Palmeiras que só tem aí, tem a Libertadores, a Copa do Brasil e também o Brasileirão para disputar. Aí vem o time do Vasco, ali o toque da frente pro Nuno Moreira, condição legal, pega Carlos Miguel! A sobra é do Vasco, Ramon Rick, toca aqui do lado esquerdo para Marino Rines Trouxa. O Vasco chegou perigosamente, olha o toque por dentro para Nuno Moreira, tocou ali para trás, colide, ajeitou, vai bater pro gol, estoura na zaga! Teve a chance de diminuir o placar o time do Vasco aqui no Allianz. E agora é contra-ataque do Palmeiras. Se manda, vai embora o Flaco Lopes. Vai na velocidade, Tietê tá na marcação. Aí do Flaco Lopes dominou, invadiu a grande área, pedalou. Traz por dentro, cortou pra canhota, tocou pra trás. Aí o John Arias dominou, ajeitou melhor para o Tietê que tirou a zaga. Sobrou a batida pro gol na trave. Olha o rebote, a bola vai pra fora.

0: muito pouco, o Vasco não toma o quarto gol. É como diz aquele ditado, né? Tem coisas que só acontecem com o Vasco. O Vasco teve a oportunidade de fazer o 3-1. E num contra-ataque veloz, quase que o Vasco toma o 4-0, Ian.
1: Já dizia Silvio Luiz, pelo amor dos meus filhinhos, o que é que eu vou dizer quando eu chegar em casa? Como é que o Palmeiras me perde um gol desse, Emanuel e amigos da Verde Campsat? Como é que, no detalhe, o Palmeiras acaba batendo a bola na trave e não tem finalização? Não tem ímpeto pra finalizar. Tá faltando é ômega 3 pra se compensar direito. Ômega 3 já é F8, claro. Que tá difícil.
0: E aí vem o Vasco. Condomínio de bola ali do número 83, ali o Ramon Rick. Toca de lado. Ali pela direita com o Rina Estrossa. Ele balança pra cima da marcação, tenta passar pelo Arthur. Melhor para a zaga do Palmeiras, que tira e está jogando com o John Arias. Ali pelo lado esquerdo, defensivo. Volta mais atrás ali com o Arthur. Faz o lançamento ali na frente, buscando o Maurício. Mas está jogando culto ali com o John Arias. John Arias agora pra Amy Martinez. Está jogando o time do Palmeiras. Andrés Pereira aqui na sua intermediária defensiva. Vira o jogo aqui do lado direito para Felipe Anderson. Simula, vai embora o time do Palmeiras em contra-ataque. O Palmeiras quer o quarto gol. Já já vem aí Kelvin. Kelvin número 12 aqui do Palmeiras. A última alteração do técnico Abel Ferreira. Giai, toca curto. Andrés Pereira. Fazendo aqui o calendário dos jogos do Vasco, né? O time do Vasco vai ter aí, nesse meio de semana, o Vitória, né? No estádio de São Januário. Se bem que está um embrólio entre o consórcio Maracanã, entre Flamengo e Fluminense e também o Vasco, né? Se bem que o consórcio Maracanã vetou aí o uso do Vasco, o uso do Maracanã pelo Vasco, né, na Copa do Brasil. O Vasco vai ter aí o duelo no Brasileirão contra o Cruzeiro. E vai ter o jogo da volta na próxima semana contra o Vitória lá no Barradão. Em semana vai embora o time do Vasco aqui pela direita, 35 dessa segunda etapa. Paulo Henrique tentou arrancar melhor para o Murilo, que ficou com ela. Parou, prendeu, está jogando curto. É o time do Palmeiras agora trabalhando jogada aqui no campo de defesa. Os jogadores agora estão naquela troca do passe ali um com o outro. Aqui no campo de defesa, Felipe Anderson. Faz o toque curto para Amy Martinez. Fazendo para receber a Leandro. Espera fazer o perfil de volta ali com o Felipe Anderson. Sai da marcação do Bruno Moreira. O Palmeiras muito letal, né? Com esses três gols aí que o Palmeiras marcou em cima do Vasco, o Palmeiras está chegando aí a marca dos, deixa eu ver aqui, ver se dá para mostrar aqui completo, né? A questão dos gols, né? O Palmeiras chegou aí a 43 gols no campeonato, só sofreu 19. Enquanto que o melhor ataque da competição é do Flamengo, que tem 45, mas sofreu 21. E o Vasco, por sua vez, né, que está ali na zona da degola, com esses três gols sofridos, chegou aí a marca de 37. Só marcou 23 na competição. A situação é delicada da equipe do Vasco, que está bem nas Copas, que vê aí a possibilidade de jogar uma competição, jogar Libertadores no ano que vem, né, seja pela Sul-Americana ou Copa do Brasil, mas que no Brasileirão não está nada legal, Ian.
1: Exatamente, a questão da disparidade, né? Como as equipes tratam cada uma das competições em que jogam. Porque se a tônica para a maioria das equipes que disputam competições continentais é priorizar os torneios mesmo, tipo Sul-Americana, Libertadores, pro Vasco deveria ser a outra dinâmica, né? Priorizar o Brasileirão, já que tá aí no rumo da Série B. Mas para eles também esse resultado tem sido importante. Você é avançar para conseguir uma vaga na Libertadores.
0: Lembro muito o caso do Palmeiras, né? Palmeiras de 2012, que priorizou as Copas, né? Jogou a Libertadores de 2013, estando na segunda divisão, porque foi campeão da Copa do Brasil em 2012, mas acabou sendo rebaixado no Brasileirão. Agora tem falta para a equipe do Palmeiras e pinta o cartão amarelo para a equipe do Vasco. Ian.
1: Mais um amarelo agora para o camisa número 30, não é isso?
0: Robert Renan.
1: Robert Renan.
0: Então é a alteração do Palmeiras, hein?
1: Lá mais uma alteração na equipe do Palmeiras. Vamos só voltar aqui rapidinho para ver. E vai entrar Kelvin, hein? Vai sair o camisa número 4 na equipe do Palmeiras, que é o GI, para a entrada do Kelvin com a número 12.
0: O Robert Renan entrando na caderneta do Eduardo. Foi o terceiro cartão amarelo para o Vasco nesse jogo. O Palmeiras só tomou um cartão amarelo, que foi com o Marlon Freitas na primeira etapa. Lembrando que amanhã, a partir das 6 da noite, né, tem ele, Irlande Farias, no comando aí no terreiro da Fazenda. Antes tem o Rádio Notícias das 5h66. 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E também amanhã tem o sucesso total, das duas até 5,5. Vem o time do Palmeiras. Aqui com o Flaco Lopes, aqui vai partir passando a marcação do Carlos Cuesta. Trouxe para a perna canhota, ainda o Flaco Lopes. Levou até ali de fundo, perna direita, cruzamento. Pegou Toto demais a bola, ela sai em tiro de meta a favor da equipe do Vasco da Gama. 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Chegando à marca de 39 minutos, você acompanhando aqui na Mais Popular do Brasil, a Super Jornada Esportiva. Por enquanto, o Palmeiras vai ganhando o Vasco 3-0. Segunda equipe do Vasco, equipe do campo de defesa. Robert Renan. Segunda vai embora aqui, carrega de pé na canhota. Faz o toque, tentou esticar o passe aqui do lado esquerdo. O Vasco agora recupera aqui com o Nuno Moreira, ainda pelo lado esquerdo. Ele para pra ele, jogada, faz o toque curto. Chega no Santiago Sul, na verdade é o Colídio. Ali perde a bola para o Felipe Anderson. Colídio briga, disputa. Recupera a posse o Vasco, Nuno Moreira. Domina de bola aqui pelo lado esquerdo. Vem o Nuno Moreira, tocou de lado o Colídio. Ajeitou o Colídio, traz pra perna direita, perde na sequência e vem contra-ataque do Palmeiras. Ali com o Gilmarias ali no seu campo defensivo. Puxa a velocidade ali com o Paulo Henrique, ainda Gilmarias. Ali tomou a pancadinha ali do Ramon Henrique. Semana vai embora o Palmeiras. Ainda o Gilmarias, toca de lado. Ali com o Felipe Anderson. Felipe Anderson fez o toque curto ali para Emiliano Martins. Agora para Andrés Pereira. Aí vem o time do Palmeiras. Toque curto. Maurício. Andrés Pereira, lado esquerdo. Arthur. Volta com o Maurício. São exatamente 5 horas e 43 minutos no horário de Brasília. Alô, torcedor brasileiro. A rede de rádios Verdes Campos Sá informa para você o tempo e o placar do jogo. Chegamos à marca de 40 do segundo tempo aqui no Allianz Parque em São Paulo. É a 24ª rodada do Campeonato Brasileiro. Por enquanto, 3 para o Palmeiras, 0 para a equipe do Vasco. 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Posso falar para aqui do Palmeiras. Acho que o Palmeiras, 40 minutos, né, já está tocando passes ali no campo de defesa, tá chamando o Vasco ali pro seu campo, né? Acho que o Palmeiras não vai querer mais atacar, não. Eu acho que não, Ian.
1: É, até o momento pra eles tá bom, né? Já conseguiram aí os 3 pontos, 3 gols. Não tem mais que provar nada pra ninguém. Já tiraram aí o peso das costas, né? De talvez perder pra um time da zona do rebaixamento jogando em casa. Abel Ferreira aí, como sempre, muito agitado, levando as mãos ao bolso, cara de poucos amigos. Com certeza, já na coletiva a gente vai ver a reação dele, as críticas, né? Aí, principalmente de parte da imprensa. Mas fato é que, independente disso, o trabalho dele segue em contexto do Palmeiras. É um time que é líder do campeonato por merecimento, mas se acabar vacilando novamente, pode perder aí esse posto, essa segurança que tem na ponta da tabela, porque ou o Flamengo ou outras equipes também, como o Fluminense, o Cruzeiro, podem chegar e fazer aí uma certa bagunça. O Atlético Paranaense também, que está na terceira colocação, então ainda é um campeonato, digamos assim, de fortes emoções, muito indefinido. Temos ainda 14 rodadas por acontecer, então é segurar bem, esperar o resultado dos próximos jogos para saber como a torcida vai reagir e o Palmeiras também, aí no comando do Abel Ferreira. Vem o Vasco.
0: E tem gol aí na Série C, o Maringá empata contra o Barra. Aos 40 do segundo tempo, o Maringá empata 1-1 com o Barra. Está jogando aqui do Vasco, aqui com o Nuno Moreira. Vai partir para a marcação. Melhor para a zaga do Palmeiras, que consegue afastar. E vai pintar contra-ataque. John Arias perdeu. Aí sobra com Santiago Sousa. A bola tocada ali do lado direito com Rinestrosa. Vai partir para a marcação. Tocou de lado. Paulo Henrique, cruzamento de bola na área. A bola passou ali por 2 jogadores. Era o Colídio e o Nuno Moreira, que estavam ali esperando o cruzamento. Só que a bola veio muito alta. Sai jogando o Palmeiras. Aqui pela direita com o Felipe Anderson. Palmeiras que vai chegando a 51 pontos. E olha, tem gol na Série B. Tem gol na Série B, gol do Náutico. O Náutico empata na reta final contra o São Bernardo, jogo fora de casa lá no estádio 1º de maio. Aí vem o time do Palmeiras, lançamento aqui do lado esquerdo para Arthur. Tá sozinho ali o John Arias. Arthur no cruzamento de primeira e a bola passou ali pelo Arias e sai. Tiro de meta para a equipe do Vasco aqui pelo campo de defesa, hein, Ana?
1: Exatamente, você disse que o Palmeiras não tinha mais vontade de atacar. Olha aí a disposição encontrada, pois é, né? Pois é, porque, tipo assim, todo e qualquer gol importa. O Palmeiras quer abrir vantagem, quer ter uma diferença larga para os seus adversários. Então, tendo o Vasco, já é uma equipe que já gosto de usar essa expressão, chutar cachorro morto, porque o Vasco ainda tem chance de sair da zona da bola. Mas
0: olha o time do Palmeiras, chegando o Flaco Lopes, bateu, colocado!

0: Uma jogada que começa no erro ali do Nuno Moreira, né? O Maurício toca pro Andrés Pereira, que faz o toque ali rasante pro John Arias. O John Arias serve ali o Flaco Lopes, aquele toque de categoria, né? E aí o Flaco Lopes, no mínimo espaço, no meio de dois zagueiros vascaínos, ele emenda um chute belíssimo, colocado de pé na canhota para vencer o goleiro Léo Jardim, que se esticou todo e não pegou. E o Palmeiras, na marca dos 44 minutos, com oferecimento do Óleo Santa Helena, caiu, bateu, machucou, rolou. 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O Palmeiras goleou o Vasco aqui no Allianz Parque.
1: Palmeiras cada vez mais líder, Vasco cada vez mais vice-lanterna. Com isso, o Vasco estagna nos 22 pontos, tendo somente abaixo dele a Chapecoense com 11, dificulta ainda mais sua situação. O Palmeiras chega a 51, abre 24 gols de vantagem, né? Salva gols. E agora nos próximos confrontos tem mais segurança, sabendo que nem o Atlético Paranaense, muito menos o Flamengo, vão conseguir ultrapassar eles, como poderia ter acontecido ontem, não fosse o deslize do Ayrton Lucas no finalzinho contra o Cruzeiro.
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0: Tivemos gols aí, na verdade, jogo encerrado, né? O Itabirito derrota o Sport por 3-0 e sobe para a Série A1 do Brasileirão em 2027. E aí tivemos também a virada do Maringá. Maringá virou para cima do Barra, vira agora para cima do Barra, 2-1. E agora pintou mais um gol. Chuva de gols nessa reta final de jogo aqui em Palmeiras e Vasco. O Avaí faz 2-0 em cima da Ponte Preta. E parece que 0-0 só no jogo Bragantino e Grêmio, né? O único 0-0 dessa tarde e noite. Na verdade, temos também o outro 0-0, né? Que é Inter de Limeira e Figueirense pela Série C. Está jogando o Palmeiras. E a placa subiu, né, Ian?
1: Exatamente, vamos a 51 minutos. O juiz levantou mais 6 de acréscimo. Agora tem mais 0-0 ainda, Manuel. Atlético Piauiense, 3B da Amazônia, sim, começou agora às 5 da tarde, tá 0-0 lá em Teresina.
0: E aí, e outra. Agora eu pergunto, pra que 6 minutos, né? Tá jogando aqui do Vasco. Só o torcedor do Vasco até veio pro estádio fazer a sua festa, né? O time do Vasco aí vendo o atual momento é uma coisa incrível, né? Porque o Vasco, no meio de semana, aplica um 4-1, faz um jogo espetacular contra o Olímpia na Copa Sul-Americana. E aqui, claro, né, a gente sabe que o Palmeiras tem muito mais time, né? Mas é inacreditável como o Vasco consegue ser um time inconstante.
1: Exatamente, isso mostra que o Pedro Manuel ainda tem muito a afinar na equipe, né? Que conseguiu, claro, nas primeiras partidas ter um bom entrosamento, uma boa sintonia, especialmente na troca de passes, na coordenação entre jogadas, mas agora o Vasco está perdido. Como há muito, o torcedor não queria que acontecesse, via a situação, esperava que fosse mudar, mas eu digo a vocês, o Vasco está perdido. Precisa retrabalhar, precisa recalcular a rota, dar novas táticas aí, tentar novas formações, porque o mesmo time que venceu o Olímpia por 4-1 não poderia estar perdendo de 4-0 hoje do Palmeiras. O fato de realmente reavaliar tudo e nos próximos jogos ter mais cuidado, porque nessa situação em que está, o Vasco dificilmente chegará a 45 pontos e manterá sua permanência na primeira divisão.
0: Tá jogando o Vasco aqui pela direita. Aqui com o domínio de bola do Riquelme, vai lá. Tocou ali por dentro, o Riquelme invadindo a grande área, vai bater cruzado, teve desvio no meio! Gol! Pra diminuir o prejuízo, é gol do Cruz Maltino! E podemos dizer que é o primeiro gol dele. Golídio, camisa número 9. Jogada individual perfeita ali do Riquelme Avelar, invadindo a grande área. Ele batendo na saída do goleiro Carlos Miguel. Só que a bola passou por baixo do goleirão palmeirense. Ele ainda disputou ali a jogada com o zagueiro do Palmeiras. Ele toca de cabeça e diminui o prejuízo aqui no Allianz Parque. O Vasco diminui aí. Gol, primeiro gol do Colídio com a camisa do Vasco, em ano. 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
1: Pena que numa circunstância não muito favorável, né, Manuel? O Corinthians fazendo aí seu debut, a sua estreia, goleador da equipe do Vasco. Ele saiu muito bem no primeiro jogo em que participou, mas foi trocado ali no segundo tempo, né? E agora, tardiamente, marcando o primeiro gol do Vasco. Não tem nem o que comentar. Você deu só bate palmas porque não para protocolar, mas é um gol que sinceramente não vale nada.
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0: Chegamos à última volta do ponteiro, o Vasco conseguiu diminuir, mas é uma reação meio tardia, 4-1. O juiz aí está só esperando aí o jogo acabar. O Palmeiras comemorar mais uma vitória. O Abel Ferreira tá ali zangado com alguma coisa, hein? É, rapaz, o Abel Ferreira já vai ali para os vestiários, né? Não vai nem cumprimentar ali o treinador do Vasco, já foi para os vestiários logo. O homem tá zangado aí.
1: Sinceramente, esse tipo de postura, ainda mais de um time que vence, só mostra a mesquinhez e a forma como a mídia trata também, de certa forma, alguns treinadores, porque vai depender. Sinceramente, eu vou guardar esse comentário para mim. Tenho que ser imparcial, porque a posição que o Abel Ferreira ocupa no futebol brasileiro não deveria dar espaço para esses rompantes, para esses ataques de estrelismo por parte dele. Prejudica ainda mais a imagem do Palmeiras.
0: Ele falou, acho que ele falou com o árbitro mesmo. Dá mais tempo aí, né? Acho que ele ficou zangado com o gol que tomou, né? E agora o árbitro aproveita e encerra a partida aqui no estádio do Palmeiras. O Palmeiras volta a ter uma gordurinha. Soma mais 3 pontos. Goleia o Vasco por 4-1. Se aproveitando aí de que o Flamengo ontem perdeu para o Cruzeiro. E o Vasco, por sua vez, agora vira a chave para poder aí enfrentar o Vitória no meio de semana pela Copa do Brasil. Palmeiras vai pegar a equipe do Santos. E também terminou aqui alguns jogos, né? Terminou aí pela Série B. A Ponte Preta perdeu em casa para o Avaí. Mais uma derrota da Ponte Preta por 2-0. Aí mais uma derrota no Campeonato Brasileiro da Série B. A Ponte Preta caminhando a passos largos aí para jogar a Série C de novo. E terminou em São Bernardo do Campo. São Bernardo 1, Náutico também 0. Também 1. Então aí, meus amigos, os placares. Daqui a pouco a gente vai ter o placar da rodada, porque agora, a partir de agora, começa o nosso pós-jogo aqui na Rede de Rádios Verdes Camposati.
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0: Muito bem, meus amigos, encerrado o jogo aqui no Allianz Parque, os jogadores do Palmeiras ali se cumprimentando. Um jogo perfeito aí da equipe do Palmeiras, né? Espantando aí a crise, né? Depois de uma vitória sofrida contra a equipe do Cerro Porteño na Libertadores, agora aplasta o Vasco por 4-1, numa tarde inspirada de Flaco Lopes, marcando aí 2 gols, mas também temos aí uma que dá também os nomes aos bois, né? Que também o Maurício, né? Que também fez uma partida espetacular, ajudando aí o Palmeiras a continuar aí na liderança do Campeonato Brasileiro, ampliando aí sua vantagem de 3 para 6 pontos para o vice-líder Flamengo, que ficou com 45 após a derrota ontem para a equipe do Cruzeiro. Meu amigo Ian, 5:56 da tarde. Vitória tranquila da equipe do Palmeiras, sem grandes sustos. O primeiro tempo que, apesar de ter terminado morno, né, sem grandes oportunidades, mas o segundo tempo, totalmente outro. O Palmeiras voltou com outra pegada e com 12 minutos já estava 3-0 para a equipe do Verdão.
1: Exatamente, já era um placar esperado, né? A gente imaginava que o Vasco não ofereceria tanto perigo ao Palmeiras como pensávamos que ofereceria. De fato, no primeiro tempo, o Vasco segurou bem as iniciativas, perdeu muitas oportunidades, bem como o Palmeiras também perdeu. Era mais um momento ali de estudo entre os dois times, entre Palmeiras e Vasco, estudando ali como poderia chegar à meta um do outro. Os goleiros trabalharam um pouco, só trabalharam mais no final do primeiro tempo. Mas no início da segunda etapa a coisa mudou de figura, o Palmeiras estava muito mais presente, primeiro tempo já ali com 4, 5 minutos, primeiro gol, depois teve a questão do pênalti, marcado, cobrou muito bem ali o Flaco Lopes, se não me engano, que foi o autor do gol, não é isso?
3: Isso.
1: O segundo gol do Palmeiras. O terceiro, Maurício, marcou. E o quarto, novamente, Flaco Lopes fazendo aí a boa, ampliando o placar para o Alviverde. O Vasco diminuiu com o Colídio. Novamente eu digo, tem tudo para ser uma grande força no ataque vascaíno, só que ainda não está 100% integrado. E na situação em que se encontra, talvez agora que essa formação com o Andrés Gomes, com o Adson, principalmente também com o David, não tenha dado certo, ele possa ser uma peça importante entre os titulares nos próximos jogos, porque o que o Vasco precisa realmente é de gente que chegue para decidir. O Colídio mostrou que tem físico para isso, tem condições para isso, foi uma boa contratação por parte da equipe vascaína, mas é um resultado que já era esperado. Eu já imaginava que o Palmeiras iria manter essa vantagem de 6 pontos, eu já esperava que o Vasco fosse perder, mas não que fosse perder tão vexatoriamente, porque teve oportunidades de fazer, teve oportunidades de decidir, faltou novamente o detalhe principal, que foi a finalização. De nós termos tantos empates, de nós termos tantos 0x0, 1x1 no futebol brasileiro nesse pós-copa, mostra que nós estamos passando por uma epidemia de falta de finalizações. Parece que não estão sendo treinadas as finalizações, não estão sendo treinadas jogadas de definição, de bola direto no gol. Eu não sei o que é que está acontecendo, porque nós estamos tendo vários empates em 0x0, 1x1. Não era para isso acontecer. Tivemos várias oportunidades perdidas no primeiro tempo que poderiam deixar o placar até muito mais elástico do Palmeiras, ou então mudar o paradigma e deixar o Vasco numa situação mais confortável. E nisso, novamente, o Cruz Maltino perde a chance de sair da zona da degola, continua com seus 22 pontos na vice-lanterna, repito, tendo apenas abaixo dele a Chapecoense com 11, acima dele estão o Remo e Mirassol com 23, Internacional com 25, o Grêmio também com 25, agora que está perdendo, inclusive, encerrou o jogo, né? Agora no finalzinho o Red Bull Bragantino marcou o gol, venceu o Grêmio por 1x0, então isso empurra o Grêmio para a 15ª colocação com 25 pontos. O Santos também está com 25 pontos agora em 14ª posição. Então se o Vasco vencesse hoje, ele já conseguiria pelo menos, sair aí para a 16ª posição. Coisa que não aconteceu. E nisso ele vai ter que depender de outros resultados e também de outros jogos para conseguir, dos resultados dos próximos jogos, claro, que ele disputar, para conseguir saber se permanece ou não na primeira divisão. Vive um drama a torcida vascaína, vive um drama a equipe do Maltino. Pedro Manuel chegou agora, as cobranças vêm em cima pelos erros de outros, claro, a gente entende que são necessárias cobranças, mas são cobranças que vêm em cima de uma sucessão de erros anteriores à chegada do Pedro Manuel. E se ele não conseguir reverter essa situação, eu sinceramente não vejo que é culpa dele. Porque de início faltou a questão da continuidade. Se o Vasco já estava ruim ali no início, na primeira metade do Campeonato Brasileiro, dificilmente na segunda metade iria conseguir sobreviver, iria conseguir sair dessa. Nós ainda temos 14 rodadas, eu posso estar falando besteira aqui. Mas pelo que eu vejo, se o Vasco continuar nesse rumo, ele não sobe, não permanece na Série A. O Palmeiras, novamente, vitória merecida hoje, tem que ficar atento, porque não é um campeonato ganho, ainda faltam, como eu disse, 14 rodadas. O Flamengo, que tinha um jogo a menos, venceu, encostou. Por alguns minutos foi líder do Campeonato Brasileiro na noite de ontem. Não fosse pelo escorregão, no apagar das luzes, teria sido líder até o momento em que o Palmeiras entrasse em campo. Então, meus amigos, não dá para vacilar a equipe de Abel Ferreira neste momento. Se quer ser campeão brasileiro, quer abraçar o mundo com os braços e as pernas e ter todas as competições que disputa como prioridade, vencendo todas, tem que ter de fato muita cabeça fria. Porque a atuação que nós vimos no primeiro tempo do Palmeiras foi muito abaixo do esperado. Jogando em casa, deixando o Vasco chegar, tomando a pavor de uma equipe vice-lanterna, não era o que a gente queria ver. No segundo tempo, o puxão de orelha do Abel Ferreira resolveu e muito. Mas que isso, na minha opinião, não deva acontecer. Não deva acontecer, espero que não aconteça nas próximas partidas. Porque se acontecer, meus amigos, nós vamos ver o Flamengo, o Atlético Paranaense chegando. O Fluminense também, claro, chegando. E tomando aí o lugar de uma equipe que já vinha trabalhando bem, mas que se perdeu no meio do caminho.
0: Então tá aí, análise completa aí do Ian sobre esse grande jogo que a gente acompanhou aqui na Mais Popular do Brasil. Os jogos vão se encerrando aqui, a gente vai trazendo aqui as informações pra você. O Bahia ganhou o Bavi, hein? Ganhou o Bavi lá no Barradão, 2-0. Tivemos também o Brusque empatando com o Amazonas em 1-1. Internacional de Limeira e Figueirense empataram em 0-0. E o Maringá ganhou do Brusque pelo placar de 2-1. E o Bragantino ganhou do Grêmio. Ganhou do Grêmio na Bacia das Almas pelo placar de 1-0, né? O Grêmio que acumula aí duas, depois de ter ganho do São Paulo, né? Perdeu para o Atlético Mineiro e agora perdeu aí para a equipe do Bragantino. 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O placar da rodada. Placar da rodada. Bem, meus amigos, tivemos no dia de ontem, né? Grandes jogos aí pra você. Só recapitulando pra você, amigo ouvinte, né? Ontem tivemos aí a abertura da 24ª rodada com o Fluminense vencendo de virada o Remo por 2-1. Internacional e Atlético Mineiro ficaram no empate em 0-0. E o Cruzeiro bateu o Flamengo pelo placar de 2-1. Pela Série B, o Ceará venceu o Londrina por 2-1. Dá um pouquinho de tranquilidade para a semana de trabalho do Vozão, né, que está aí na luta contra o rebaixamento. E o Cuiabá ficou no empate com o Goiás em 1-1. Pela Série C, o Botafogo da Paraíba ganhou do Guarani por 3-1. O Ituano perdeu em casa para o Paysandu por 1-0. Volta Redonda perdeu em casa para o Floresta do Ceará por 2-1. O Confiança, que se tornou a primeira equipe dentro das três divisões nacionais, né, com acesso e descenso, né? O primeiro time a cair para a quarta divisão, né? O Confiança que virou SAF no ano passado e que agora amarga aí esse rebaixamento, perdeu para o Anápolis ontem pelo placar de 1-0. E o Santa Cruz bateu o Caxias pelo placar de 2-0. Pela Série D, tivemos o Uberlândia ganhando o ABC pelo placar de 1-0. Pelo Brasileirão Feminino da Série A1, América Mineiro e Bragantino foi 2-1 para o Bragabu. O Corinthians perdeu em casa para o Internacional por 3-1. Cruzeiro e Palmeiras ficaram no empate em 0-0. A Ferroviária empatou com o Fluminense em casa em 1-1. O Flamengo bateu o Atlético Mineiro por 4-1. O Grêmio venceu o Botafogo por 1-0. Juventude e Bahia empataram em 2-2. São Paulo venceu o misto do Mato Grosso por 1-0. E o Vitória perdeu em casa para o Santos por 2-1. Vitória e Botafogo foram rebaixados do Brasileirão Feminino A1 para A2 em 2027. Pelo Brasileirão Feminino Série A2, o Minas Brasília bateu a Ação por 1-0 e o Vasco bateu o Taubaté por 2-1. Essas duas equipes, Minas Brasília e Vasco, estão de volta aí à Série A1 do Brasileirão em 2027. Pelo Brasileirão da Série A, daqui a pouquinho, né? Teremos Chapecoense e São Paulo na Arena Condá às 18h30, mesmo horário para Santos e Mirassol na Vila Belmiro. E às 19h30 da noite, fechando o dia, Coritiba e Corinthians no Couto Pereira. Pela Série B, às 18h30 nós vamos ter Criciúma e Fortaleza no estádio Heriberto Rios em Criciúma. E já está com bola rolando Operário do Paraná e Vila Nova no estádio Germano Krieger. Pela Série C, daqui a pouquinho, né, nós vamos ter às 18h30 Maranhão e Itabaiana no estádio Castelão em São Luís. O Ipiranga recebendo a Ferroviária no estádio Colossão em Ipiranga, no Rio Grande do Sul. E pela Série D já tem bola rolando, intervalo de jogo para AS de Arapiracas, 0, Gama também 0. É o jogo de ida das semifinais do Brasileirão da Série D. Pelo Brasileirão Feminino da Série A2, o Itabirito ganhou do Sport por 3-0. O Itabirito está na Série A1 do Brasileirão em 2027. E, por enquanto, Atlético Piauiense e 3B da Amazônia está no intervalo 0-0. O Atlético Piauiense está em vantagem. E pelo Brasileirão Feminino da Série A3, a gente teve aí o Planalto eliminando o Realidade Jovem de São Paulo pelo placar de 2-1. E vai aí a decisão do Brasileirão Feminino Série A3. A decisão será entre Planalto e Juventude aí do estado de Sergipe, né? Deixa eu ver aqui se é do Sergipe mesmo. Então aí teremos o duelo entre Planalto de Goiás e Juventude de Sergipe. Então, meus amigos, esses são os jogos aí que vão movimentar essa reta final de domingo, desse final de semana. E lembrando sempre que amanhã, no Jornal Verdes Campos, segunda edição, eu trago aí todo o balanço do final de semana esportivo. 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
3: Bem, meus amigos, com essas informações, toda essa emoção que foi... Nem tem tantas grandes emoções, né? Porque o Palmeiras aplastou o Vasco em 4-1. Então foi um jogo bacana da gente fazer nessa tarde, noite de domingo. São exatamente 6:08. Agradecer demais a sua companhia e a sua audiência. Abraçando aqui também ao meu amigo Ian José Silva. Mais uma jornada cumprida. O Palmeiras segue, vai dormir aí na liderança. E agora, tanto o Palmeiras quanto o Vasco voltam suas atenções para a Copa do Brasil no meio de semana.
1: Exatamente, Manuel. Torcida do Palmeiras felizaça, torcida do Vasco. Aquela coisa, meus amigos, não se desesperem. Sempre a gente tem que pensar no melhor. Muito embora a situação não seja favorável, temos que pensar sempre no melhor. Agradecendo a todos vocês que estiveram conosco e convidando você a acompanhar a nossa programação amanhã, a partir das 6 da manhã, no Jornal Verdes Campos, primeira edição, e como também ao meio-dia, no segunda edição, o resumo completo da rodada, e acompanhar também a TV Verdes Campos SAT, canal 123, na Parabólica Digital TVRO, tá bom? Você, de qualquer lugar do Brasil, pode acompanhar e também mandar mensagem pra gente, claro, vai estar passando lá o WhatsApp pra você, mandar mensagem, tirando fotos, né, da TV, e a gente colocando você como nosso telespectador inteligente que acompanha, claro, a TV do vovô, a TV da vovó, TV Verdes Campos SAT. Muito obrigado, Emanuel, muito obrigado a você que nos acompanhou até agora. Um abraço a todos que estiveram na nossa sintonia e nos vemos numa próxima. Valeu, galera, bom domingo.
3: 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A todos, eu desejo um excelente final de domingo e amanhã encontro marcado a partir das 6 da manhã no JVC primeira edição com muitas informações aí do Brasil e do mundo. A todos, um excelente final de semana e eu volto amanhã, se Deus quiser, ele assim permitir. Um forte abraço e até a próxima jornada esportiva aqui na Rede de Rádios Verdes Campos SAT. Olha, meus amigos, tem gol, hein? Logo no encerramento da nossa jornada, tem gol do Clube Atlético Piauiense aí no Brasileirão Feminino da Série A3. Um para o CAP, um para o Instituto 3B da Amazônia. Detalhes amanhã no Jornal Verdes Campos, segunda edição. Forte abraço, boa noite a todos e até amanhã. 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
4: Olá, eu sou Fábio Brito, do Jornal Verdes Campos, segunda edição. 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Brito, do Jornal Verdes Campos, segunda edição. Estou aqui para falar de saúde e qualidade de vida. Essa história de não dormir direito à noite é um problema sério que pode agravar a sua saúde. 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